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8: Fernanda Fernandes, cantora e compositora carioca.
9: É, como eu venho de uma família de músicos, né? 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
3: Jorge Versilo.
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6: Nelsinho Serra, cavaquinista e compositor brasiliense.
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1: Opa, chegou quem faltava. Que bom ter você de volta aqui no Rebobina. A gente continua essa jornada musical pelos clássicos que marcaram a época. 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

0: música dessas conta uma história, né? E a nossa história musical continua logo mais. Aguarda aí que o Rebobina já volta com mais 4 décadas de puro som. 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
7: Manassés.
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1: E voltamos. 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A máquina do tempo musical tá ligada e pronta pra continuar essa viagem. Prepara o play da memória que lá vem mais hits.

0: a nostalgia tá boa? 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
7: Roberto Menescal.
8: Eu, tudo que eu tomei conhecimento de música foi através de rádio, porque em casa não tinha nenhum músico. Meus irmãos gostavam de uns discos de música meio americana, de jazz, assim, né? 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Me péssimo aluno, que eu só ouvia rádio.
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0: Grande Bom Dia FURG, já estamos no ar com o programa Primeira Página, abrindo o dia para o seu conhecimento. 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Bom dia, Everton.
1: Bom dia, Fernando. Bom dia, Raquel. Bom dia, nossos queridos ouvintes. Raquel, que já está conosco, depois de uma viagem internacional, aí já está disponível aí fazendo a produção do nosso programa in loco, né? Porque antes ela estava em home office.
0: Né? Home office, né? Agora sim.
2: Alô, alô, bom
0: agora
2: dia.
0: Sim,
2: bom
0: agora
2: dia.
0: Sim, Raquel.
2: De volta, vamos lá, vamos servar o mate.
0: Olha só, para entrar em contato com a gente pelo celular WhatsApp 539711-3077, não pegou? Segura aí, 539711-3077. Manda a tua mensagem, a Raquel já está pronta aqui para mandar a tua mensagem no ar. Instagram, @primeirapagina.furgfm, e o e-mail, primeirapagina@furg.br. E hoje

0: a gente vai começar o programa aí nesta segunda-feira, segunda-feira de 3 de agosto, que começam as aulas, Everton.
1: E geral, né? Não é só na FURG.
0: Não,
1: né?
0: Hoje começa as aulas geral, então a galera vai estar toda aí, já está se dirigindo para as escolas, começando as aulas no dia de hoje.
2: Eu já vi, inclusive, mais movimento na estrada. Esse horário.
0: Exatamente.
2: Não era um movimento, né, normal que
0: hoje
2: existia.
0: Hoje pela manhã, quando eu vinha vindo para cá, por volta de 6:30 da manhã, já tinha bastante gente se deslocando aí para a FURG e também para as escolas, né? Porque o troço já vai pegar. Já, o troço já pegou.
2: A cidade então, já começa maior movimento,
0: já,
2: né?
0: Tem mais movimento, então a galera tem que se cuidar mais no trânsito.
1: Já começa de novo a travessia Rio Grande e São José do Norte.
0: O Everton hoje começa o terceiro turno novamente, né? Então, a gente vai tocando o programa, primeira página por aqui, né? Com grandes nomes da música tradicionalista para o Cevando Mate. Hoje a gente vai começar o programa aí com nada mais, nada menos, com Joca Martins, né? Então, segura o som que a gente vai tocar, Cevando Mate, Céu, Sol, Sul, Terra e Cor.

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0: E a gente vai tocando o programa aqui, falando sobre a nossa entrevista do dia com Gustavo Baila e Isabelle Oliveira Souza, aluna de oceanografia da FURG, natural do Rio de Janeiro, já participou de expedições do programa de pesquisa no Rio de Janeiro e em Santa Catarina, o programa de pesquisa No Caminho das Tartarugas, curso de oceanografia da FURG. Então, o cara, o Baila, que além de artista...
2: Ele é bailar?
1: Eu fiquei curioso. Será que a produção científica é baila.g? Baila G? Como é que é? Porque será que ele não... Ele assume o nome artístico também como produtor de ciência, né? Porque
0: Gustavo Baila, uma figura. O Gustavo...
1: Vou até procurar o Lattes dele.
2: É, ou procurar no papel dele. Não, mas...
1: Porque, cara, o cara é uma figura rara.
0: É.
1: Cara, será que ele vai... Bom, ele deve vir... Primeiro, ele deve vir de ambulância.
0: É,
1: com deve certeza, estacionar a ambulância aqui na frente da Secom, né? E se bobear, a Zabumba tá lá dentro.
0: É. O cara,
1: quem sabe a gente não faz um som aqui também.
0: O cara, né? Toca uma Zabumba perfeita, o cara com alto astral, o cara que mexe aí não só com o som, mas também com as tartarugas.
1: É, No Caminho das Tartarugas, né? Esse é o projeto aí que ele vem falar com a gente, é o projeto, o programa de pesquisa do curso de oceanografia da FURG, em parceria com o IMEF, porque afinal de contas ele é um professor do IMEF, né, cara? Ele é oceanógrafo, mas é professor titular ali do IMEF.
0: Olha, a tosse voltou junto com a Raquel.
1: Saudade da tosse?
0: Não tava. Não.
1: Eu tô assim. Vamos mandar uns bons dias. Essa música aí, meus amores, rodou especialmente aí pra minha esposa, que tá nos acompanhando lá da querência, da minha querência amada, lá na nossa residência, lá no Balneário Atlântico Sul, se preparando para ir trabalhar ali no posto de saúde do Bolacha.
0: A residência dos Porciúncula ali no Bolacha, não, no Bolacha não, no Atlântico Sul, né?
1: Isso.
0: E mandar um abraço pra Liliane, que também já tá nos ouvindo, pro nosso querido Graveto, que já tá aí.
1: Será que o ônibus dele voltou a funcionar?
0: Voltou a funcionar. Então, pra toda a galera que tá nos escutando aí hoje, quem nos recebeu ali na guarda, o André, né? E pra toda essa galera de dentro da FURG, abraçando o André, a gente abraça todas as guaritas da FURG afora, né?
1: O André, Bertão, que deve ter te mandado passar. Passa que já foi.
0: Passa que a dona Raquel já pegou a chave. Então, a gente vai mandando aquele abraço pra toda essa gurizada que fica escutando o nosso querido Rodrigo ET, né? Motorista de aplicativo que anda aí nos ouvindo, o Bielzinho, o Gabriel, que anda sempre escutando
1: nosso
0: a rádio.
1: Miudinho, né?
0: Nosso miudinho, que anda sempre escutando a rádio FURG FM, por aonde passa, né? E a gente vai mandando esses abraços todos também pro André Massoco, que tá sempre nos ouvindo nesse horário, né? O programa de hoje, como todo mundo sabe, das 7 horas até as 8h30, o Primeira Página, o Paralelo 30, das 9h30 até as 11 horas, e o FM Café, do meio-dia às 14 horas. Os acontecimentos do dia: o presidente Jânio Quadros, em 1961, instituiu o Grupo de Organização da Comissão Nacional de Atividades Espaciais. Assim, o Brasil foi um dos primeiros países a investir em pesquisa espacial, né? Então tá, Brasil aí despontando em 1961 com pesquisas espaciais. Em 2004, o pedestal da Estátua da Liberdade reabre depois de ser fechado desde os ataques de 11 de setembro. O dia do tintureiro e o dia do capoeirista. Então hoje é um dia importantíssimo para o Brasil, para essa gente que leva a cultura do negro, não só nos pés, nas mãos e na garganta, porque essa galera da capoeira aí arrasta consigo uma capacidade de relembrar a história que foi apagada pelo homem que colonizou este país, né, Everton?
1: Então, como o dia do capoeirista, vou mandar um abraço especial pro mestre Esquilo, né, e especialmente não está nos ouvindo, mas meu mestre de coração, mestre Sandoval, né, e também para uma turma maravilhosa, aí o Jorge ali da Chaves Brasil, né, que também era capoeirista do nosso grupo, né, o Nelson,
0: o Nelson Neymar, né? É, o satélite, né?
1: O satélite, o macaco e toda a turma aí do nosso grupo Quilombolas ali, que o nosso mestre era o mestre Sandoval, né?
2: Ó, o André Massoco mandou mensagem com a foto aqui do Dial da rádio no carro, esperando a minha anja sair do plantão da Animed.
0: Um abraço pra dona Rosemary, né? A esposa do nosso querido André Massoco aí, que está deixando aí o plantão de hoje pra ir pra casa merecidamente descansar. Então tá, pra esse pessoal que escuta a rádio diariamente aí, esse grande abraço desses locutores que aqui vos falam e também da Raquel Ávila, nossa produtora.
2: A partir das 7h20, né? Não posso dar abraço ainda.
0: Não, a Raquel ainda não pode dar abraço. Mas a gente vai mandando abraço pra toda essa galera que fica nos ouvindo aí. Pessoal, a Alexandre Bertazzo, a Elisandra, o chefe Silvonei, o pessoal do Grupo de Escoteiros, todo o pessoal que fica ligadinho na programação do Primeira Página, através das ondas da FURG FM 106,7
1: MHz.
0: Eu fiz ele correr, ele tava longe, cara, e ele veio.
2: Deixa
0: ele
2: lá pro fundo, aí tu fala.
0: Megahertz. Eu acho que passou, acho que acabou de passar o Mozart, por aí.
2: Bem na hora.
0: Ele não piscou pisca-alerta, mas.
2: Mandei mensagem pro Mozart pra marcar, ele não me respondeu.
1: Não te respondeu?
2: Não, mandei um texto, assim, eu queria que tu viesse, que vai ser muito bom.
0: Ele não
2: respondeu.
0: Tá sem
2: falta comigo, Mozart.
0: Então a gente tá vendo por aqui pelo nosso telão, né, Everton? Que já começa a despontar o dia, mas infelizmente o dia está nublado. E a gente vai ter uma. Qual é a temperatura de hoje, Everton?
1: Vamos descobrir. Peraí, cara.
0: Peguei o Everton no contraponto hoje total, né? Enquanto o Everton se organiza por ali, a gente vai tocar a nossa última música aí do Cevando Mate e daqui a pouco a gente volta com mais informação pra você aí do outro lado. Então segura o som.
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0: São 7 horas e 24 minutos e a gente vai continua mandando abraço.
1: Vamos
0: aí,
1: pra
0: né?
1: temperatura?
0: Que vamos pra temperatura? Temperatura.
1: No estúdio são 17 graus. Nós temos um termômetro no estúdio, mas é só do estúdio. Na rua são 15,4 e a sensação térmica é de 12,8. Os ventos são de 9,6 e a umidade relativa no ar, as guelras estão funcionando. 99% de umidade relativa no ar.
0: Cara, impressionante a umidade relativa do ar nos últimos dias tem sido bem alta, né, Everton?
1: E normal gente... pra nós, né? Nós estamos acostumados.
0: Normal, normal.
1: Nós somos quase aquáticos.
0: No sábado que caiu bastante chuva, né? Choveu bastante, né? É, na parte da noite, da madrugada. Então, a gente fica aí sempre ligadinho na parte da temperatura e também da previsão do tempo que o Everton vai falar daqui a pouco.
1: Sabe aquele... Tem personagem, eu acho que é da DC, né? Que ele foi inspirado nos rio-grandinos, né?
0: Ah, é?
1: O Aquaman.
0: Aquaman.
2: Se não foi, a gente acha que
0: é. É, quase isso, né? Então a gente vai tocando o programa por aqui, né? Daqui a pouco a gente vai largar notícias da prefeitura, mas a gente continua mandando um abraço, como eu tava dizendo, manda um abraço pra uma das mulheres da minha vida, que é minha filha, que está lá em Portugal, na Ilha da Madeira. Um beijão pra ti, minha filha. E também pra Liliane, a nossa cunhada, que está nos escutando, Everton.
1: Que mandou. Que barbaridade. Se preparando para ir para a Ilha dos Marinheiros atender um posto de saúde, né?
0: É verdade. Então a Liliane que tá escutando o programa aí, a gente mandando aquele abraço, né? E para todo esse pessoal que fica escutando o programa de manhã cedo.
2: Meus ouvintes, a maioria, porque levam os filhos no colégio, né? Então a Adriana, com certeza, professora da FURG também voltando hoje, deve estar nos escutando. O Luciano, né, que leva também. E o Carlos, né? Nossos colegas aí que tem as filhas no colégio.
0: Diz que uma Raquel, ela tem ouvintes particulares, né? Os meus ouvintes.
1: Que por sinal, parece que a semana passada nem nos ouviram.
2: Estava
1: só aguardando o retorno.
2: Férias nas escolas. Era isso. Eu perguntei pra eles, como é que tá a programação lá da rádio? Vocês têm escutado? Ah, eu não tô levando as gurias no colégio, então eu não tô escutando.
0: Então, eu tô escutando. Raquel não tá.
1: Não tá no programa mesmo, escutar pra
2: eles não me escutam.
0: Raquel não tá, então a gente não precisa escutar. Notícias da Prefeitura Rio Grande sedia o segundo encontro regional de políticas públicas para mulheres e meninas no dia 7 de agosto. Iniciativa tem objetividade de fortalecer o diálogo interinstitucional, promover a integração de políticas públicas e construir de forma coletiva estratégias para o enfrentamento das desigualdades e garantia dos direitos das mulheres e meninas na região. A Secretaria de Município da Saúde promove capacitação e suporte básico de vida e atendimento pré-hospitalar na refinaria rio-grandense. Então, essas são as notícias da prefeitura até agora. Daqui a pouco o Everton.
1: Vamos lá então. Conferência marca 10 anos do Conselho Municipal do Povos de Terreiros e elege novos conselheiros, né? O evento no Salão Nobre da Prefeitura Municipal reforçou a construção das políticas públicas no Rio Grande, vários avanços e conquistas do Conselho durante uma década foram destacados, né? Então, a trajetória de uma década da organização, participação social e fortalecimento das políticas públicas para os povos tradicionais de matriz africana foi celebrado neste sábado, dia 1º, durante a 4ª Conferência Municipal dos Povos de Terreiros, realizado no Salão Nobre Deputado Carlos Santos, na Prefeitura do Rio Grande. A conferência foi promovida pelo Conselho Municipal do Povos de Terreiros, com apoio do Executivo rio-grandino, e reuniu representantes de comunidades tradicionais, movimentos sociais do poder público. Foram 120 pessoas inscritas presentes, com o tema Uma Década de Conselho Municipal de Povos de Terreiros, Avanços, Retrocessos na Política Pública Municipal. A conferência também marcou os 10 anos da criação do Conselho, reconhecido como o primeiro instituído por lei no Brasil.
0: Que maravilha. Então, o pessoal dos Povos de Terreiro aí tá de parabéns, fazem 10 anos que o nosso Conselho Municipal do Povo, dos povos tradicionais, né, o povo de terreiro, vem funcionando hoje aí sobre, estava até então, sobre a tutela de Chandler Siqueira aí, que o cara manja muito do assunto, Everton.
1: Mas o Chandler, ele representa o município, né? Ele,
0: representa
1: ele
0: o município.
1: É secretário, né?
0: Ele é adjunto, né? Bom, a gente vai procurar.
1: Ele representa,
0: mas representa muito bem. O Chandler representa muito bem a galera aí, então tá de parabéns por todo esse trabalho que vem executando com maestria.
1: Vamos com o boletim meteorológico?
0: Manda aí, Everton.
1: Então vamos lá, então. A segunda-feira começa com tempo bastante nublado na região de Rio Grande e com atenção redobrada para possibilidades de chuva e temporais. O Instituto Nacional de Meteorologia mantém alerta amarelo para tempestades, com previsão de chuvas entre 20 e 30 milímetros por hora, podendo chegar a 50 milímetros no acumulado do dia, além de ventos de 40 a 60 quilômetros por hora, possibilidade de granizo. Para a população da Zona Sul, o principal ponto de atenção hoje não é apenas a chuva, mas cai sobre as cidades, mas também o comportamento dos níveis das águas, principalmente da Laguna dos Patos. Rio Grande. Em Rio Grande, o dia será predominantemente nublado, com possibilidade de chuvas e pancadas ao longo do período. A temperatura fica entre 17 e 19 graus. Os ventos também merecem atenção, com a possibilidade de rajadas de até 60 km por hora, podendo ocorrer alterações no comportamento das águas da Laguna dos Patos e do estuário. A Defesa Civil e os órgãos municipais seguem acompanhando pontos de alagamento e o sistema de drenagem. Na semana passada, Rio Grande chegou a acionar a Casa de Bombas depois de registrar 74 milímetros de chuva, demonstrando a sensibilidade do sistema de drenagem diante do volume elevados. Em São José do Norte, o cenário também é de atenção. O tempo permanece nublado, com possibilidade de chuva e vento. Além de precipitação local, o município precisa acompanhar o comportamento da Laguna dos Patos e do estuário, porque o vento, pressão atmosférica e a direção das correntes pode provocar oscilações importantes no nível das águas. Para pescadores, navegadores e usuários da travessia Rio Grande São José do Norte, a recomendação é acompanhar as condições de vento e os comunicados das autoridades antes de sair. E os níveis da Lagoa dos Patos? Este é um dos principais destaques de hoje. Há motivo para monitoramento? Não é concreto afirmar, neste momento, que Rio Grande e São José do Norte estejam diante de uma nova enchente de grandes proporções. O que preocupa é a combinação de três fatores. Os volumes das chuvas registradas recentemente em diferentes bacias do estado, a previsão de novos episódios de chuva e a influência dos ventos sobre a lagoa. O CIEX, Centro Interinstitucional de Observação e Previsão de Eventos Extremos, mantém entre suas atribuições justamente o monitoramento em tempo real da Laguna dos Patos e a elaboração de prognósticos para eventos extremos. Portanto, para hoje, a mensagem é de atenção e não de alarmismo. Moradores de áreas historicamente vulneráveis e de alagamentos devem acompanhar as atuações da Defesa Civil e dos órgãos municipais. Em Pelotas, o tempo também permanece instável, com possibilidade de chuvas. A cidade vem de um período de precipitação significativas e o comportamento da Laguna dos Patos no canal São Gonçalo e dos arroios da região continuam sendo importante para o acompanhamento hidrológico. Em São Lourenço do Sul, o dia será de muitas nuvens e possibilidade de chuva e as temperaturas ficam entre 15 e 21 graus. A atenção deve continuar voltada para eventual pancada mais fortes e para comportamento das áreas próximas à Laguna dos Patos. Em Santa Vitória do Palmar, a situação merece atenção, especialmente porque a região acumulou volumes expressivos de chuvas em julho. Dados da Climatempo apontavam que até o dia 27, aproximadamente 250 milímetros acumulados ao mês, mas que o dobro da média histórica de julho. Hoje, a previsão indica temperatura entre 12 e 18 graus, com possibilidade de chuva. Para os próximos dias, a instabilidade volta a ganhar força. Em Santo Antônio da Patrulha, também há possibilidade de chuvas e temperaturas mais elevadas, próxima dos 18 aos 22 graus. O município também registrou chuvas acima da média em julho. Até o dia 28, os dados da Climatempo apontavam 202 milímetros, cerca de 149% da média mensal. De olho nos próximos dias, né? A situação merece atenção, principalmente entre a terça e quinta-feira. A previsão para Rio Grande indica aumento da estabilidade na quarta-feira, com possibilidades de chuva ocasional e tempestades. Há nova possibilidade de tempestades na quinta-feira. Depois disso, a tendência é de entrada de ar mais frio, com queda acentuada das temperaturas. O INMET já havia projetado para o período entre 3 de agosto acumulados de chuva de até 200 milímetros em pontos do Rio Grande do Sul, o que ajuda a explicar a preocupação com os níveis dos rios do sistema Lagunares. Então, esse foi o boletim meteorológico para o dia de hoje, para o programa Primeira Página na FURG FM 106,7
0: MHz. E a gente vai tocando o programa aí com os desligamentos programados da energia elétrica e a expansão de rede da Equatorial.
2: Vamos lá? Temos as vagas do Cine e do CIE também que ficaram lá para trás. Então, hoje, a partir das 13h35 até as 19h, Rua São José do Norte, Rua A, Avenida Almirante Maximiliano Fonseca, Uruguai, ali na Vila Maria. Depois, mais ou menos no mesmo horário, da 1h35 até as 18h25, a Rua Trajano Lopes, Rua Doutor João Moreira, na Vila da Quinta. Então, atenção para quem mora nessas ruas e arredores, que vai ter um desligamento programado. Então, te programa aí também para não ficar sem luz. Vamos então com as vagas do Cine. Temos duas vagas, uma para contabilidade, na área do curso, né, de ciências contábeis, com uma bolsa de auxílio de R$600 mais vale transporte, no turno da tarde, das 2h às 6h, de segunda a sexta, no bairro Centro. Depois, uma vaga de educação física para auxiliar em academia, no curso, então, de educação física bacharelado, com uma bolsa de auxílio aí de R$1.000 mais vale transporte, no turno da tarde / noite, das 16h às 22h, de segunda a sexta, no bairro Castelo Branco. Para se candidatar com as vagas do CIEE, que são vagas de estágio, é só entrar no site cers.org.br/conjuntos. Tem também o endereço comercial presencial ali na Benjamin Constant, número 80, no centro, do lado ali do Banco do Brasil. WhatsApp para dúvidas 539-8403-1505 e o horário de atendimento, então, das 8 ao meio-dia e da 1h30 às 5h30. Vagas do Cine. Temos vaga hoje para camareira de hotel, com experiência, disponibilidade para trabalhar domingos e feriados, 4 encaminhamentos. Cozinheiro ou cozinheira com experiência e disponibilidade também para trabalhar domingos e feriados, 1 encaminhamento. E mecânico de caminhão a diesel com experiência, 2 encaminhamentos. Essas vagas e outras você também pode acompanhar pelo Instagram, @fgtas_cine_riograndefernando. Fernando.
0: A gente vai seguindo o programa por aqui, né? E mandando aqueles abraços e aqueles beijos famosos aí, né? Com a nossa audiência qualificadíssima, professor Cristiano Engel, que está sempre nos escutando, e também o nosso querido amigo e colega da co-irmã aí, o Vilmar Pereira Gaguinho, que está sempre escutando o programa.
2: O Bonitão
0: está sempre escutando o programa, mas ele escuta programa de tudo que até rádio, né?
1: Não, o dial dele não para nunca.
0: Não para, ele tá sempre ligado.
1: Ele curte rádio, né?
0: Ele curte rádio. O Gaguinho, ele é um cara que curte rádio e ele é um cara que tá sempre ligado em 380, né? Ele não para, é um cara extremamente dinâmico, né? E a gente vai com notícias sobre educação. Museus de universidades federais eles têm visita gratuita. Universidades federais vinculadas ao MEC mantêm museus, galerias e centros culturais abertos gratuitamente à população.
2: Só deixa eu fazer um adendo, eu busquei os nossos, né? Mas tem uma lista imensa, quem quiser ver na internet, de todos os museus do Brasil que estão ligados às universidades federais.
0: Então olha só, Museu Oceanográfico expõe coleção focada na vida dos oceanos com painéis e equipamentos científicos, destacando sua coleção de moluscos com 51 mil lotes. Funciona de quarta a domingo, das 14 às 18 horas. Museu Antártico reproduz as instalações da base brasileira Comandante Ferraz, ilustrando o histórico de missões científicas na Antártica como objetivos.
2: Com
0: objetos, amostras biológicas e fotografias, abertos de quarta a domingo, das 14 até as 18 horas.
1: Esse museu deve ganhar um anexo em breve, né? Lembra que a gente foi visitar o Moza e ele tem aquela coleção de indumentárias de roupas que eles querem expor no museu, mas infelizmente ainda não tem espaço físico para isso, né?
0: É verdade, inclusive uma coleção fantástica, né, Everton? E aquele equipamento já é um equipamento que está em desuso. Imagina o que eles têm hoje de mais moderno para usar, né? Então, assim, ó, o Eco Museu da Ilha da Pólvora, focado na preservação do estuário do Rio Grande e no ecossistema das marismas. O museu atua como laboratório vivo de pesquisas e ações ambientais. Funciona de sexta a domingo, das 14 até as 17h30.
1: E tem mais um museu aí do complexo de museus aí que, infelizmente, não está em funcionamento em função de toda a questão orçamentária da universidade e principalmente dos prejuízos ocasionados pela enchente, que é o Museu Náutico, né, que funciona ali no Porto Velho.
0: E a gente seguindo aí, né? Como são selecionados os livros didáticos da rede pública? Obras passam por avaliação pedagógica realizada por especialistas selecionados por comissão técnica. O processo considera critérios como alinhamento à base nacional comum curricular e a qualidade didática. E a agenda do SIDEC de hoje? Dia 3, formação continuada, organizada pela POGEP.
2: Acho que é POGEP, né? Faltou um R ali.
0: É, para vir um palestrante, seria interessante. Bom, isso aí a gente já havia falado, né? E de 5 a 6, o congresso de alfabetização promovido pelo IE aqui no SIDEC.
2: Então, né? A agenda também volta, né? Porque estava parada nas férias, então retoma as atividades no SIDEC ali para quem quiser participar.
0: Exatamente.
1: Vamos passar uma notícia bem importante aí para os técnicos administrativos em educação aqui da universidade. Tivemos na sexta-feira a primeira reunião da comissão do RSC, né, que está acontecendo, aconteceu na sexta-feira a primeira reunião, e a partir de amanhã entrará no ar, será disponibilizado para os técnicos um sistema específico do RSC para tu entrar com o teu processo pedindo esse benefício. Então, a partir de amanhã, o sistema deve estar no ar e a gente deve falar mais sobre isso para você.
0: Então tá, a gente vai seguindo a programação por aqui, vamos tocar o nosso bloco de apoiadores culturais e daqui a pouco voltamos com mais música e informação. Seguro Som.
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0: São 7 horas e 45 minutos e a gente vai tocando o programa por aqui, falando sobre a Feira do Livro e a contagem regressiva, né? A 51ª Feira do Livro da FURG está chegando para fazer do Campos Carreiros um grande encontro entre literatura, cultura, arte e conhecimento, com o tema Caia Nessa Rede. A programação contará com atrações para todas as idades, nos já tradicionais espaços da Arena Cultural, Espaço Conversa, Rua das Crianças e a Praça de Alimentação, além de sessões de autógrafo e muito mais. No dia 28 de agosto ou dia 3 de setembro, o Sidex Sul do Campos Carreiros, em Rio Grande, espera você. As inscrições para as sessões de autógrafos seguem abertas até o dia 30 de julho, então quer dizer que já passou, né? E para quem gostaria de unir a cultura e esporte, o passeio ciclístico do Sesc também integra a programação, com saída no dia 29 de agosto, às 15 horas. Acompanhe nossos canais e fique por dentro de todas as novidades da feira. Então, aí o processo imperdível da Feira do Livro, do dia 28 de agosto até o dia 3 de setembro.
1: Feira do Livro aqui dentro da FURG, imperdível realmente, né, Fernando? Então, para quem curte, não necessariamente um livro, para quem curte cultura, vida,
2: aqui, música, né?
1: Música, aqui na Feira do Livro tu tem tudo isso. Mas não é só na Feira do Livro, né? No dia 7 de agosto tem jantar comemorativo ao Dia dos Pais ali no Galpão Crioulo da FURG. Né? Então, para tu fazer aquela homenagem pro teu pai, leva ali no Galpão Crioulo, vamos fazer aquela janta, vamos dançar, o clássico Du vai estar te esperando, tocando aquela música especial para tu dançar, e o André Valiati ali com um buffet maravilhoso à tua espera. Procura as gurias ali no Galpão, na sede da associação, e reserve já a sua mesa.
0: Então a gente segue com o que rola pela FURG. Livro que reúne estudos de pesquisadores da FURG é finalista ao Prêmio Jabuti Acadêmico Mar de Plástico. Traz análises de quase 50 cientistas brasileiros sobre os impactos do lixo no mar. O período para solicitação de matrícula em práticas desportivas será na sexta-feira, dia 7. Então fica ligadinho aí com essa programação que rola pela FURG. E para ti que tem a tua agenda cultural, o teu campeonato, manda para cá para nós, né? Manda para cá para Raquel as tuas notícias para a gente passar na nossa agenda cultural, que a gente vai estar ligadinho sempre para poder passar as notícias aí naquele baileco que vai acontecer lá na Ilha dos Marinheiros, lá na Ilha da Torotama, aqui na cidade, pro interior todo.
1: Leonídio, Quitéria, Quinta,
0: as festas,
2: todo tipo de evento,
0: as
2: né?
0: festas tradicionais das santas, né? Que a grande maioria acontece agora neste período, né? Entre julho e agosto. Então, pessoal que fica ligado aí na nossa programação e manda pra cá também aí toda a sua agenda cultural pra gente poder passar diretamente aqui no programa Primeira Página, né? Então a gente vai tocando o programa, né? A FURG, hoje, a Rádio FURG, né? Vai falar aí com Gustavo Baila e Isabelle Oliveira Souza, aluna de sonografia da FURG, natural do Rio de Janeiro, que já participou de expedições do programa de pesquisa no Rio de Janeiro e em Santa Catarina. Programa de pesquisa no Caminho das Tartarugas, do curso de sonografia da FURG, Everton.
1: Isso aí, vamos tocar. Já tocamos a transição?
0: Não, ainda não.
1: Poxa,
0: são 7 horas e 49
1: minutos. Daqui a pouco
0: minutos,
1: a gente né? nem vai tocar música.
0: Não, a gente vai ficar só falando.
1: Só
0: né?
1: falando bobagem aqui. Coitado dos nossos ouvintes, né, Fernando?
0: Vai tocando então aí, segura o som, porque vem um rock de galpão de primeira qualidade.

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0: E a gente traz aqui com muito orgulho, né, Everton?
1: E o cara já chega chegando.
0: Já chega chegando. O grande baila e também a Isabelle, é isso, né? Nós estamos falando aí sobre a tartaruga, né? E a curiosidade é a seguinte: o objeto principal é a amostragem científica. Contudo, na prática, os pesquisadores acabam participando como socorristas. Cerca de metade das tartarugas interceptadas durante os monitoramentos necessitam de assistência imediata devido aos problemas como ingestão de lixo plástico, acúmulo excessivo de organismos no casco, epibiontes, né? Sanguessugas, tumores e ferimentos provocados por anzóis e redes. Muito bom dia, Baila. Muito bom dia, Isabelle. Tudo tranquilo? Como é que estão?
2: Tudo ótimo, um bom dia a todos e todas, ouvintes da nossa Rádio FURG. Uma honra estar aqui também falando um pouquinho do nosso programa No Caminho das Tartarugas.
0: Então, Isabelle, bom dia, como é que tá? Tudo tranquilo?
3: Tô bem, muito feliz, muito grato por essa oportunidade, tô desde já, tô agradecendo vocês.
0: Então tá, Isabelle, que vem do Rio de Janeiro aí fazendo pesquisas e falando sobre tartarugas, né, Isabelle? Conta pra nós qual é o teu trabalho, o que que tu realiza nesse projeto junto com o Baila.
3: Então, eu comecei a estudar oceanografia em 2024 e eu tô no terceiro ano da faculdade. Eu entrei num projeto ano passado, em maio, tive uma oportunidade de fazer a biometria da tartaruga. Um pescador tinha capturado ela de forma incidental, então fomos buscar ela e fomos fazer toda a biometria, tirar as medidas dela, peso, ver como ela tá, e depois conseguimos fazer a soltura dela. Então, depois daí, eu comecei a trabalhar com o professor Baila, fazer as atividades de extensão nas escolas, porque é muito importante a gente ensinar as crianças sobre, e elas verem ali na prática que sobre um possível futuro também delas, acadêmico, enfim. E depois disso começamos a fazer a saída de campo, enfim.
1: Gostaria muito de ter imagem.
3: Imagem?
1: Tá? Porque, cara, se eu visse a cara de bobo do bairro aqui.
4: Olho brilhando.
1: Olho,
4: né?
1: Brilhando, assim. Porque, cara, a ciência é muito interessante. Nos bateu uma curiosidade. Antes do programa,
4: a ele estava escutando a rádio. Acho que ele sabe, assim, acho que ele sabe.
1: Cientificamente, tu é o Baila?
2: Então, cientificamente,
1: sou Baila. Não, sério, assim, ó, no Lattes lá, é Baila? Na tua produção científica, é Baila Gustavo?
2: Como
1: é?
2: Ainda não. É Martínez Souza. Eu já pensei sobre essa possibilidade hoje com o número, com o nome Orcide, a gente até conseguiria inverter, né? Então, assim, o nome social hoje é. Mas ainda não. Ele é oficialmente dentro da universidade, dentro da mídia. A gente já teve a oportunidade de levar o projeto para, né, TV, para o Globo Repórter, e ali é professor Gustavo Baila. Então, cientificamente,
4: tá chegando lá, vai.
2: Universitariamente,
4: lá.
2: Gustavo Baila, né, dentro da pesquisa da extensão, né, do ensino da cultura, mas ainda não regulamentei, mas minha esposa é advogada e ela sabe que
1: tá trabalhando nisso?
2: Tá trabalhando nisso. Logo mudaremos.
1: Cara, porque assim, ó, a cara de satisfação dele em ouvir a pupila dele falando é algo fora do normal. Isso é geral de quase todo professor tem orgulho de deixar uma semente tão interessante como essa. Fala pra nós como é que é essa coisa de ser professor e deixar essa semente.
2: Isso é incrível, né? Porque a nossa universidade, ela tem essa história, né? Ela é uma universidade voltada para o ecossistema costeiro, ela se entendeu dentro desse processo para construir essa importância internacional. A história da Isabelle também é a história de muitos colegas, é a nossa história. Eu também vim de longe para buscar esse sonho, para compartilhar esse primeiro momento de estar com a tartaruga e poder liberar. E num segundo momento, assim como as tartarugas, né, viajam de lugar para outro, a gente também poder sair daqui, sair da FURG e levar a nossa universidade para outros lugares, para Santa Catarina, para o Rio de Janeiro, levando esse know-how, né, essa liderança que a nossa universidade tem na frente da conservação dos ecossistemas marinhos, né, seja em todos os nossos laboratórios da universidade, no Instituto de Oceanografia, no Instituto de Ciências Biológicas e também no nosso Instituto de Matemática, Estatística e Física.
0: O Baila, me diz uma coisa, eu estava ouvindo a Isabelle falar aqui me surgiu uma pergunta. Junto com vocês levam veterinários também?
2: Exatamente, exatamente.
0: E aí, para fazer o socorrismo deste animal que vocês recapturam em Santa Catarina, no Rio de Janeiro, são obrigados a levar, então, além de todo o pessoal que faz o estudo do curso das tartarugas daqui até lá, ainda levam veterinários e especialistas no caso, né?
2: Exatamente, porque como a gente estava comentando, o nosso objetivo é conhecer o caminho das tartarugas, então identificar esses animais que ainda são crianças e adolescentes. Então as tartarugas verdes, elas têm ilhas importantes oceânicas no Brasil, que, né, trazem esses juvenis para a costa, mas a maioria das nossas tartarugas, elas vêm do meio do Oceano Atlântico e da costa africana. Então a nossa, né, responsabilidade é também fazer com que esses animais se desenvolvam nesse momento de juventude, para que eles possam retornar para suas ilhas oceânicas com saúde e fechar o ciclo colocando os seus ovos, né? Quando a gente começa a tentar marcar e recapturar animais, a cada metade dos animais vão precisar de uma assistência básica. Ou elas estão com uma epibiota que vai gastar uma energia a mais pela hidrodinâmica, ou vai ter um anzol, né? E aí a cada 5 animais, um deles precisa de algum outro procedimento, e a cada 20 animais, ele vai precisar da equipe da assistência médica. Então, por isso que hoje, para a gente cuidar do bem-estar animal, né, o projeto, ele precisa ser aprovado pela unidade, precisa ser aprovado pelo Ministério do Meio Ambiente e também precisa ser aprovado pela Comissão de Ética, né, da universidade, que está liderando esse processo. Então, em muitas expedições, a gente tem esses projetos aprovados aqui na nossa universidade ou aprovados pelas universidades colaboradoras. Porque a partir do momento que a gente captura uma tartaruga, né, no início da nossa análise biométrica, a gente tinha duas variáveis, que era o peso, a medida. Começa a gente ter uma outra variável importante, que é a severidade de uma doença tumoral conhecida como fibropapilomatose, que apesar de ser causada por um vírus, os tumores são provocados quando esse animal sofre alguma interferência na sua imunidade. Então a poluição abaixa a imunidade desse animal e muitos animais começam a aumentar um grau de severidade de tumores do tamanho de arroz, feijão, bolinhas de algodão, mais algumas laranjas e melões.
1: Ô, louco!
2: Né? Exatamente. Principalmente na Baía de Guanabara, né, que é uma baía completamente de interferência
1: humana, né?
2: Humana histórica, né? Então, a gente tá ali literalmente no cenário da novela novela das nove, né? Na Zona Sul, a gente passa ali e monitorando lugares que são paisagens maravilhosas, mas, infelizmente, com tartarugas com muitos tumores. A notícia boa é que o projeto, que vem acompanhando repetidamente todo mês de agosto na Baía de Guanabara, a gente observa uma redução na ocorrência desses tumores, sinal de que o avanço na melhoria da qualidade da água da Baía de Guanabara
1: está acontecendo.
2: Está acontecendo, exato.
1: Tá, me conta uma coisa, Baila, essa ação toda que vocês fazem, isso é muito louco, né? Tu fazer a captura, a marcação e depois tu ter que recapturar o mesmo animal para poder mapear por onde ele anda, o que ele está fazendo, a evolução da saúde do animal, isso é muito louco, né?
2: Muito
1: louco. E como é que funciona isso?
2: Olha, dentro da proposição, quando a gente iniciou, né, até na minha carreira acadêmica, né, como pesquisador, eu me dei conta que ou a gente buscaria encontrar o caminho das tartarugas, como alguns colegas fazem muito bem na universidade, com a telemetria, com transmissores de satélite, que demandam uma quantidade de dinheiro muito grande. Eu, um integrante do bando de Coirana.
4: Cara humilde.
2: Um cara inspirado em Glauber Rocha, na estética da fome.
1: O homem da Zabumba.
2: É uma ideia na cabeça e uma câmera na mão. Então, uma ideia na cabeça, uma rede na mão. E a gente trabalhava no Uruguai, morando numa comunidade. A gente não tinha água, não tinha luz. E saíamos 5 quilômetros carregando todo o material que precisa para fazer a biometria, para entrar na água com equipamento de proteção individual, para fazer todo o manejo do animal. Em Cerro Verde, ali onde a gente também faz um forrozinho moedor, que a gente tem um shot do Uruguai, né? Mas trazendo esse processo. Então, o nosso esforço, a quantidade de horas que a gente põe na água para monitorar as tartarugas ao longo do tempo traz esses resultados. Então, depois de 20 anos, né, trabalhando com marcação de tartarugas em diferentes lugares, a gente tem também a oportunidade das nossas alunas estarem levando trabalhos que são exatamente essas recapturas de animais que a gente monitorou no Rio Grande do Sul e foram encontrados em Santa Catarina, e estamos na expectativa de encontrar uma gaúcha carioca, que ainda não encontramos.
1: Uma cariúcha.
0: São 20 anos tartarugueando por aí, né? 20 anos. Então me diga uma coisa, quanto tempo vive um animal desses?
2: De 100 a 150 anos, segundo Procurando Nemo. Né?
0: É uma baliza.
4: Como é que é o peixe palhaço, né? Exato.
2: Os répteis, eles são incríveis exatamente por esse processo, né? Então, a tartaruga, ela é um animal terrestre que se adaptou à vida no mar, né? Então, ela, para isso, ela tem estratégias metabólicas que fazem com que o tempo de vida desse animal seja bastante longo se ameaças não interromperem esse processo. Então, nesse momento que a nossa água está abaixo de 14 graus, as tartarugas ou migraram para a região costeira do norte, ou elas foram para a região oceânico-pelágica, que também a temperatura é um pouquinho mais quente. Por que que a gente tem essa hipótese? Porque agora em setembro, os animais, começa um vento leste, esses animais retornam, os pescadores nos ligam, e os epibiontes, os animais que vivem no casco da tartaruga, não são típicos do fundo oceânico, do bento, mas organismos que vivem na comunidade oceânico-pelágica, lá no meio do oceano. Então a gente vai percebendo essas movimentações. Quem ficou faz igual Chaves, daquela travada, e fica esperando essa temperatura retornar. Quando a temperatura retorna, ela vai ligar, vai começar a se mexer, mas infelizmente, a energia que ela tem para nadar pode ser menor do que a energia oceanográfica do processo. Então, nesse momento, setembro, outubro, vários encalhes podem chegar na praia de animais que poderiam ser facilmente monitorados na vida livre, mas que naquele momento oceanograficamente foram jogados na praia, né? Por isso que também é fundamental esse trabalho em rede, né? Entre vários laboratórios da universidade, entre o NEMA,
4: entre o próprio CRAM,
2: que vai receber esse animal, caso possivelmente esse animal encalhado já tenha, né, não só apenas o processo de epibiota. Se a gente acessar esse animal com certeza pode ter, né, um problema que deve ser tratado em longo prazo, né? Senão esse animal estaria aonde? No mar, né? Então esse que é o grande, e a outra observação, o animal, ele é tão resistente que ele pode estar no oceano com problemas crônicos de saúde. Então, quando o animal chega na praia, é sinal de que ele precisa ser assistido por mais tempo
5: Né? Já tá pedindo ajuda.
0: Já tá pedindo
5: Chegou
0: ajuda.
5: Chegou ali na costa,
0: é,
5: já tá pedindo ajuda.
0: É uma coisa impressionante, né? A gente já é sabido pela ciência que o animal é, catalogado mais antigo da Terra é uma tartaruga, né? Então, a gente sabe que os animais chegam a viver, é, principalmente a tartaruga terrestre, com quase 250 anos.
2: E né? É exatamente isso. Os cientistas, né? Então, a tartaruga que Charles Darwin encontrou,
0: exato.
2: Recentemente faleceu, eu pude visitar a tartarugueando Bermudas, e no aquário e no museu zoológico de Bermudas, é, tinha exatamente um animal de 115 anos, porque no início da fundação eles conseguiram trazer um animal e o animal continua lá.
0: Bah,
2: então é impressionante como o tempo de vida, né? Eu fiz a brincadeira do Procurando Nemo, então com certeza não são os meus alunos, mas quem sabe as alunas da Isabelle
1: as alunas
2: que vão responder,
1: da Isabelle.
2: Essa
0: responder
2: pergunta.
0: A pergunta.
1: Me diz uma coisa, tu que é do IMEF, estatisticamente, quantos animais tu tens que marcar para poder recapturar? Isso gera uma curiosidade imensa, porque tu dá um tiro no escuro.
2: Exatamente. Então, é muito interessante, porque aqui em Rio Grande, a gente tem, a cada 100 animais, 3 são recapturas daqui de Rio Grande. Então, a gente tem um número muito grande de animais. E a nossa viatura móvel, já desde outubro de 2023, resgatou na captura incidental de pescadores mais de 200 tartarugas que foram marcadas e liberadas. Apesar de não serem encontradas aqui nos moles, os moles são grandes braços que abraçam essas tartarugas chegando no ambiente costeiro. E daqui, elas começam uma viagem para escolher outras praias. Então, quando a gente vai com o nosso laboratório móvel, toda a nossa infraestrutura e equipe capacitada para outras localidades, a gente encontra, né, áreas com uma grande densidade. O que seria uma grande densidade? Muitas tartarugas em uma área muito pequena. E por que isso está acontecendo? Porque os homens estão influenciando na produção de alimento, que são as algas, e as algas são vegetação, a vegetação precisa de adubo, e adubo pode vir de esgoto. E o esgoto pode vir com adubo para as algas, mas com
1: contaminantes.
2: Contaminantes, bactérias, fungos, que vão influenciar na saúde do animal. Então a gente tem, tem pessoas que trabalham com tartarugas marinhas em unidades de conservação nos lugares mais bonitos do planeta. Nós gostamos de lugares bonitos, mas o nosso objetivo também é entrar nos lugares de alta contaminação para ver exatamente essas diferenças da saúde de uma tartaruga para outra. Então, lá no Rio de Janeiro, a cada 10 tartarugas, 4 são tartarugas conhecidas. Então, lá elas escolheram ficar por lá. Então, por isso, a probabilidade de recapturar um animal lá é de 40%.
1: Ô, louco.
2: Aqui é de 2%. Mas a chance da gente encontrar uma tartaruga do Rio de Janeiro marcada em outros lugares, a gente ainda está. Temos 3.500 tartarugas marcadas em diferentes lugares e ainda não recapturamos essa migração interestadual. Né? A gente espera em agosto, porque um animal encalhou, marcado aqui, na ilha de Paquetá, que é interior da Baía de Guanabara. Então, esse ano, se tudo correr bem, a ideia é ir até ali Praia da Moreninha, um clássico também da literatura brasileira. Sim. Capturar na Praia da Moreninha.
5: Vai sair uma música ali de forró, né? Já é um insight ali do negócio.
1: Vamos deixar a Isabelle falar também, senão o baile toma conta de
2: mas
1: tudo.
2: Mas eu falo pra Isabelle.
1: Isabelle, e a tua experiência nas escolas aí, tu leva praticamente a tua experiência para as escolas. Como é que é a recepção dos alunos nisso?
3: Nossa, é muito gratificante ver elas tão interessadas, sabe? Porque são crianças pequenas, às vezes 5, 6 anos. Muitas das vezes elas nem sabem visualmente como é uma tartaruga mesmo. Então a gente sempre dá um papel primeiro para elas pintarem como elas acham que são. E é muito diferente, assim, a gente até dá esses papéis. O professor, no caso, ele depois entrega esses desenhos alunos de psicologia analisarem e fazer toda uma análise. Então a gente também vê que é um trabalho muito interdisciplinar, que não é só as pessoas de oceanografia, mas também o pessoal que está estudando psicologia, o pessoal que está estudando biologia, é realmente muito integrado. E é muito bom, assim.
1: A criançada adora isso, né?
3: Adora, você já chega lá todo mundo feliz.
5: Vocês chegam a levar algum animal, algum casco, alguma coisa pra eles conhecerem?
3: A gente,
5: mais prático?
3: Então, a gente leva elas, a gente faz um molde com um casco e bem desenhadinho, tudo bem bonitinho, e a gente mostra pra elas. E também a gente faz pra elas, a gente faz um molde pra elas mesmo. Então é bem legal.
5: E as escolas que quiserem procurar o projeto podem entrar em contato com vocês? Quem não conhece, como é que é a divulgação?
1: Boa, né, pai?
2: Ótimo, com certeza. A gente, através do nosso Instagram, @biocofurg, né? Que é biometria e conservação. Mas Bioco é a ilha africana onde 20 a 25% das tartarugas brasileiras nascem. Então, daqui a 40 anos, quando estiver me aposentando, o objetivo é parar de colocar redes na água e começar a esperar as tartarugas saindo na areia para
1: tu vai marcar os bichinhos na saída?
2: Não,
1: na areia.
2: Não, vou esperar a mãe chegar, mas você assim, não acredita que ele tá aqui me esperando.
5: Chegou o baile. Chegou o baile. Uma dúvida que eu fiquei: são só tartarugas verdes nesse projeto?
2: Então, por ser. A tartaruga verde é um animal mais costeiro. E ainda que a gente aqui no Rio Grande do Sul tem maior número de encalhes de tartaruga cabeçuda, no restante do Brasil, 90% dos encalhes são de tartarugas verdes. Mas a tartaruga com maior número de fêmeas desovantes no Brasil são tartarugas cabeçudas. Então veja como a gente tem uma importância, né, uma responsabilidade planetária na conservação dessas espécies. A gente tem... um registro de uma tartaruga de pente no monitoramento de tartarugas de vida livre. Então isso é muito legal. A gente tem algumas tartarugas cabeçudas que também a gente encontrou tanto na pesca quanto no nosso monitoramento com as nossas redes especiais. E o interessante é que as tartarugas cabeçudas, elas usam os moles como um certo... PS, pronto, socorro, spa. Então, exatamente, é uma área com alimentação para elas e hidrodinamicamente mais tranquila que áreas passando as Três Marias. Então, dos 7 tartarugas cabeçudas que a gente capturou, ou elas tinham, uma estava cega, 3 tinham uma amputação já em recuperação, mas outras estavam com... score corporal mais baixo, sinal de que estavam com perda de peso. Então, como também o monitoramento dessas múltiplas espécies acaba também falando muito mais sobre saúde, né, desses animais do
5: daquele
2: que...
5: ecossistema ali, né?
2: Exato. E a saúde, a gente, né, tem que também, para avaliar, a gente também tem que fazer ela tipo, metricamente. E por isso que também, né, alguns veterinários da nossa equipe são mestrandos e doutorandos, né, dos nossos programas.
0: Surge uma dúvida aqui. Tu falando que houve amputação. E a tartaruga, como alguns répteis, se regenera ou não?
2: Não se regenera. Entretanto, tá, o animal consegue sobreviver com amputação. Então, quando ele perde, por exemplo, a nadadeira frontal, ele vai ser na área na região do úmero, umeral mesmo. Então, é uma pena. Entretanto, é um trabalho bem interessante que, através de 2 capturas incidentais, pescadores nos relataram o animal em processo de amputação. Então, infelizmente, a gente pensa que, às vezes, obviamente, restos de lixo de pesca pode também fazer esse garrote, mas também peças de roupa, que a gente acha que não... Mas a gente descarta tanta roupa também, e essas roupas também fazem garrotes, né? Pedaços de pano, e geram esse processo de amputação. E aí a gente tem 2 registros, estamos aí em breve sairá do forno, que a gente conseguiu não regenerar, mas evitar a amputação total. E os animais foram liberados com as nadadeiras
0: inteiras,
2: inteiras e
0: funcionais.
2: Funcionais, exatamente.
0: Que maravilha isso. Então quer dizer que o animal chega aqui debilitado, chega aqui bem possivelmente, como tu estás falando, venha de África, né? E chega aqui totalmente debilitado, porque a viagem é grande.
2: Não, o totalmente debilitado é que assim, são crianças, né? Então...
0: Sim.
2: O joelho tá ralado, né?
1: São crianças arteiras.
2: Exato, exatamente. Então assim... O debilitado é o animal que a gente vai ter que transportar ao CRAM. O animal que necessita uma assistência de saúde, ela só vai ser assistida e liberada no mesmo instante, né? Então, essa que é o... E o grande processo de aumento de estar debilitado acontece quando ela escolhe um ambiente costeiro mais contaminado.
0: Uma criança para tartaruga deveria ser o quê? Um 15, 20 anos?
2: Não, na verdade, ela chega no ambiente costeiro com 1 a 4 anos de idade.
0: Isso é considerado criança?
2: Isso. Então, a tartaruga nasce com 5 centímetros, tamanho do nosso pulso, de uma criança, né?
0: Sim.
2: com 30 centímetros, que é o tamanho de um prato, ela nasce e vai correndo para o meio do oceano. No meio do oceano, ela vai comer muita água-viva e tudo que tiver flutuando que pode ser alimento. Como tem muito lixo, pode ser que esse animal, quando ele vier para a costa, ele vai estar com lixo, vai encalhar rapidamente e já mandamos pro CRAM. Essa é uma casa clássica. O animal de 30, 35 centímetros, muito magro. Que é sinal de que ele tá magro há 2, 4, 6 anos.
5: Meu Deus.
2: É. E aí, quando a gente fala magro, alguém de 1,80m ter 35 quilos.
0: Uhum.
2: Não é ter 60.
5: Não, e como é magro, ela vive esbelto. Muito. Ele falou de criança da idade, como a tartaruga vive muito tempo, qual é o período dela que ela ainda é criança, vira adolescente e depois já vira adulto?
2: E
5: já
2: aí,
5: que o parâmetro é diferente.
2: E aí, com esses 30 centímetros, ela vai ter, de 35, vai ter praticamente 2 anos, e ela cresce 2 centímetros a 4 centímetros por ano, dependendo da temperatura da água. Então, por isso que lá na estatística a gente calcula o crescimento desse animal lá no Rio de Janeiro, que a água é muito quente, Santa Catarina, que ela é intermediária, e aqui no Rio Grande do
5: Depende
2: Sul...
5: Depende muito do caminho que ela percorre.
2: Depende do caminho. Então, aqui no Uruguai, Rio Grande do Sul, a taxa é de 1 centímetro por ano. Então, ela vai demorar 30 anos para ir para a faculdade. Já no Rio de Janeiro, com 12 anos... ela vai ter 70 centímetros. Com 70 centímetros, ela começa a fazer uma migração para encontrar aonde estão as adultas. Por isso que é faculdade. Tem que fazer a faculdade. Com 89 centímetros, é o menor tamanho de tartaruga fêmea desovante no Brasil. Para a tartaruga verde, aí ela começa assim, a ser uma adulta.
5: Atinge a maioridade.
2: Ciclo, maioridade.
1: Onde mais elas desovam na nossa costa?
2: Fernando de Noronha. É muito interessante, então tem. Mas a principal é Ilha de Trindade.
1: E a
2: Ilha de Trindade é uma unidade de conservação. E ela é uma unidade de conservação também num outro viés, porque ela é uma unidade militar. Uhum. E as unidades militares, elas são de conservação por natureza. Então, hoje, a gente tem dentro da Baía de Guanabara uma colaboração muito importante com... o Exército Brasileiro. Então a gente faz um monitoramento dentro da Fortaleza de São João, onde foi fundada a cidade do Rio de Janeiro. A gente tem permissão para entrar lá e fazer o monitoramento. E junto lá no primeiro distrito, aonde muito próximo de onde foi preso Tiradentes, aonde foi decapitado Tiradentes, a gente coloca a rede ali. A gente tem oportunidade de ir até a Ilha Fiscal, que é uma outra unidade militar, onde o último baile da monarquia, também capturamos tartarugas lá. E também capturamos na Ilha das Enxadas, que também é uma unidade de conservação, uma unidade militar, e é por ter muitas limitações em relação aos acessos a saúde das tartarugas naquela região e a permanência desses animais também é observado. Então, também viajando pela Baía de Guanabara, a gente também viaja pela história do Brasil.
3: nosso time.
0: Que legal, que legal.
3: A gente também passa na Escola Naval.
2: E na Escola Naval, né, que é o ali do lado, é a Ilha de Villegagnon, né, é onde é fundada a França Antártida, então aonde inicia um processo ali de quase criação de um país francês no meio do Brasil, a gente também captura lá.
1: É, detalhe, é bem interessante tu esclarecer que essa captura é questão científica, né?
2: Exatamente.
1: Tu faz o estudo dela e ela é liberada com saúde, com...
2: São redes especiais, a gente... As tartarugas são como vaquinhas pastando num campo. A gente precisa colocar a rede sem embarcação, a nado, sem contato visual, porque senão elas vão se mexer. Tu fica de costas, ela... Não tá nem aí pra ti, tu fecha uma área. Quando a gente faz o cerco de uma área, a gente tem uma metragem quadrada e com isso quantos animais estão ali dentro. Em menos de um minuto, quando o animal toca na rede, ele ventila naturalmente e sai sem problema de descompressão. Em menos de um minuto, alguém da equipe já tá com o animal e ele já... Começa a primeira estabilização e contenção. Ele na rede, um técnico tira o animal. Em menos de 5 minutos, se esse animal não saiu da rede, a gente estoura a rede com a mão. A rede é muito fininha. Ela não faz lesões.
1: Não chega a malhar o bicho.
2: Ele malha, mas ele não machuca. Não tem. E o animal, o réptil em si, a pele é bem grossa, então acaba que por ser muito leve. Né? Ela malha e fica só aprisionada, mas ela consegue se mexer facilmente dentro dessa rede. Né? A comissão de ética no Brasil aceita até mesmo outros projetos colocarem redes como pescadores e permanecer por bastante tempo, mas a nossa técnica ela é muito rápida e por isso mesmo que hoje a gente viaja para o Brasil inteiro levando cursos de capacitação para que os pesquisadores de outros estados,
1: passem
2: de
1: a usar a nossa técnica,
2: passem a usar essa técnica para aumentar não apenas a quantidade de animais amostrados com o menor tempo possível, mas também com todos os cuidados do bem-estar. O animal saiu da rede, o animal já vai para o ambiente externo, já tem obviamente, um laboratório móvel armado, com barracas, sombras, cada uma com uma caixa, cada uma com seu colchonete. E por ser um animal terrestre, ela diminui o batimento cardíaco, que já é devagar.
5: Meu.
2: E ela entra, depois de 10 minutos, em transe. Da mesma forma como ela entra na hora de colocar os ovos lá na praia, ela reduz completamente. Depois desses 10, 15 minutos que ela tá relaxada, a gente levanta o colchão, começa a fazer parte da biometria, como se ela estivesse literalmente dormindo, né? Das pessoas que passam perguntar, os animais estão vivos? Uhum. Sim, os animais estão vivos. Tá, mas vocês usaram que medicação para os animais estarem? Não. Então, aí com isso é muito, muito legal, porque em uma mesma expedição, a gente capacita novos alunos, mas esses novos alunos, eles também estão... e toda a nossa equipe compartilhando com muito da comunidade em cada local, já que esses laboratórios móveis são armados muito próximo da área de captura, né? Então também transeuntes, turistas acabam também interagindo e se torna uma verdadeira aula, né?
3: Uhum. Na nossa última expedição na Penha, como não são em, por exemplo, numa base militar, numa escola naval, é literalmente na praia.
1: No meio da multidão.
3: Então a gente arma toda a nossa estrutura e as pessoas começam a ficar curiosas. Um tanto de tartaruga, às vezes 20 tartarugas, e passa a criançada, passa o adulto perguntando, querendo aprender. Então é uma ótima oportunidade também para as pessoas de fora estarem ali aprendendo, entendendo o nosso trabalho, colaborando também. Tanto que tem pessoas que todo ano tá lá visitando a gente, falando,
5: já sabe o período, né, que tem essa tartaruga.
3: Sim, então é muito legal, porque a gente também cria conexões.
5: Com certeza, e passa essa educação ambiental, né, que é muito importante.
0: Infelizmente, eu vou ser obrigado a dizer que
5: sou
0: muito...
5: Olha a cara do baile. Cadê o segundo tempo?
1: Eu nem cantei ainda.
0: 8 horas e 41 minutos, né? O Baila tá acostumado a ficar até quase 9 horas com a gente, né? O Baila já é uma figurinha carimbada entre a gente. E muito interessante essa história de estar tartarugueando pelo país, né? É, a gente, infelizmente, vai pedir pro Baila aí pra Isabelle fazer as considerações finais pra gente poder fechar o programa aí, Baila.
2: Olha, muitíssimo obrigado pela oportunidade, a gente falar um pouco do nosso trabalho de pesquisa e de extensão e dessa importância da rede colaborativa, né, para a conservação do nosso planeta e o nosso papel da nossa universidade, né? Mas terminando, mandando um abraço para todos os colaboradores, todas as crianças, professores e professoras lá da Valdir Castro, o pessoal da EMEI Fraternidade lá do BGV, que a gente também... tá com saudade, com certeza vai estar retornando aí agora que trazendo a primavera, traz o calor e a gente consegue, né, fazer algumas atividades, tanto na escola como também acompanhar as crianças na praia, nos moles da Barra, isso também é especial e com certeza teremos aí, falaremos um pouco mais quando as tartarugas começarem a retornar, essa primavera começar a esquentar. A gente volta aí para falar um pouquinho mais delas. Muito obrigado.
3: Muito obrigada, gente. Mais uma vez, agradecendo. É isso.
0: E a gente vai encerrando o nosso programa de hoje, né? Amanhã vamos ter aí...
5: Tânia Fonseca, tá? Recebi o nome agora. Ela é chefe, deixa eu ler aqui rapidinho, chefe da Unidade de Saúde da Saúde da Mulher, na HU da FURG, né?
1: Tema importantíssimo,
5: Agosto,
1: né?
5: Lilás, começamos já a falar sobre essa temática. E vamos falar sobre o Serviço Especializado de Violência Sexual contra Adolescentes e Mulheres que eles recebem lá no hospital.
0: Que maravilha. Então, a nossa frase de encerramento, ao acompanhar as pegadas das tartarugas pelas imensidões do oceano, aprendendo que o caminho para o futuro não se deve pela velocidade, mas pela persistência em proteger cada vida que navega conosco. Até amanhã e o nosso programa Primeira Página fica por aqui, através das ondas da FURG FM 106,7
1: MHz. E o detalhe é o seguinte, eu convidar o amigo Baila aí pro dia 7 de agosto temos o jantar do Dia dos Pais na Associação dos Servidores da Universidade Federal do Rio Grande, ali no Galpão Criolo. Vai ter o clássico Duque, vai animar, porque é um jantar dançante, né? Então, tu vai lá pra dançar. Sei, a gente não sabe se é um jantar dançante ou um dançar jantante, mas a gente tá nessa discussão aí. Então, vai ser lá no dia 7 de agosto, a partir das 21 horas, no Galpão Criolo, e o buffet é a cargo do André Valiati.
2: E a inscrição?
1: Não, é baratinho. Passa ali na associação.
2: É direto na associação.
1: Direto na associação, faz a tua reserva da mesa. Para 10, 15, 20, 30 pessoas, a gente está lá para receber vocês.
0: Então, até amanhã, e o nosso programa Primeira Página fica por aqui. Agora, logo em seguida, a gente vai estar aí, daqui a pouco, ouvindo aí o pessoal do
1: Paralelo 30, 30, com a Deca e com o Rafa.
0: Com
1: aí,
0: Rafa.
1: Né?
0: Até amanhã, então.
5: Tchau,
1: até
5: tchau.
1: Amanhã.
5: Tchau.
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casado. Obrigado por tudo. Por esse amor. Por esse carinho. Por terem vindo. Obrigado. Obrigado por tudo. Esse disco eu dedico com todo o meu amor a Maria Rita. Obrigado. Obrigado. Jesus Cristo, Jesus Cristo.

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0: 9:36. Bom dia a todas, todos e todes. Iniciando mais um Paralelo 30 nesta segunda-feira, 3 de agosto. E iniciamos a semana e também a semana traz o início do mês de agosto aqui para 106,7. Hoje, dia 3, temperatura no nosso município é de 16 graus, sensação térmica 14 graus. Umidade relativa do ar 99% é a informação do site da Praticagem da Barra do Rio Grande para esse início de semana, manhã de segunda-feira, e daqui a pouquinho trago já as previsões aí ao longo dessa semana. Temos um dia nublado no município do Rio Grande, com possibilidades já e alguns indicadores de chuva e possibilidade de tempestades. Daqui a pouquinho a gente traz, dando um salve para vocês. Eu sou Deca Santorum. No Paralelo 30, vamos juntos até às 11 da manhã com eu aqui e com meu colega Rafael Viana. Bom dia, Rafa.
1: Muito bom dia. Bom dia quem vem chegando com a gente. Uma ótima segunda-feira para nós. Vamos lá, começando a programação então do Paralelo na semana. A gente tem uma semana aí de bastante notícia, bastante informe. Vamos bater bastante papo por aqui. E é isso, ficamos juntos. Juntos e juntas até às 11 horas da manhã, trazendo informes aqui na emissora. Vamos lá, Deca.
0: É isso, dá um salve, bom dia pro Victor, que tá aqui com a gente também, trocando uma ideia no estúdio. E a gente vai começar essa semana, Rafa. Temos, sim, né, notícias, aquela atualização, aquela contextualização de como está a vida nesse início de semana. A gente tenta trazer aqui. Um pouquinho disso. E também o convite para ouvir muita música que a gente quer trazer hoje aqui. Eu vou fazer um destaque, Rafa.
1: Tem que começar segunda-feira no Alto Astral, né? Nada melhor que uma musiquinha para a gente começar com o Alto Astral por aqui, com certeza.
0: Precisamos, né? Eu vou fazer o destaque aí da notícia, informação, né, de previsão meteorológica que havia comentado. Temos informações da Defesa Civil do Governo do Estado, tá? Indicando a possibilidade de temporais isolados com granizo e chuva intensa em algumas áreas do nosso estado a partir de hoje. E aí nos diz que hoje, segunda-feira, uma região de baixa pressão favorece temporais isolados, né? Em diversas áreas do nosso estado. Então, segunda-feira, hoje, 3 de agosto, as regiões que têm o maior risco são as regiões Oeste, Missões, parte do Noroeste, parte do Centro e também parte da Campanha. Então, para o dia de hoje, segunda-feira, a princípio, né, a região Sul não está aí entre as que têm o maior risco. Seguimos com o tempo nublado, sim, com possibilidade de alguma precipitação de chuva, mas não estamos dentro aí das previsões de alerta. E tem as recomendações da Defesa Civil, que são aí já conhecidas, mas a gente faz alguns destaques, né, para que sempre se acompanhe as informações, atualizações dos canais da Defesa Civil. Temos Defesa Civil RS, para estadual, e temos Defesa Civil RG.oficial para nossa aqui do município do Rio Grande. E começamos assim, vi hoje cedo, Rafa, um acompanhamento da Defesa Civil, esta agora do município, da subida ali da lagoa, né? Que durante a noite subiu um pouquinho mais de 5 centímetros, e que estão acompanhando a possibilidade, né, de subir né, de forma mais lenta ou de forma mais rápida, e que todas as informações e os alertas estão aí, que todo monitoramento está sendo feito para, caso necessário, se faça, né, as comunicações, os alertas, e a população possa ficar aí tranquila para viver esse momento. Não temos, né, deixando bem nítido, não temos inundação no município do Rio Grande, embora já tenhamos aí um percentual, né, Rafa, de subida aí, na nossa Lagoa dos Patos. Na Defesa Civil RG.oficial, nós temos ali informativo da Defesa Civil, junto com o CIEX da FURG, há 2 dias atrás, publicado ali nas redes sociais. Temos também mais um boletim informativo com o professor Glauber Gonçalves, né, falando ali, num vídeo explicando, né, da quantidade de água que está chegando aqui no estuário. E temos há 10 horas a última publicação, nos trazendo ali, né, conforme os dados do linígrafo do CIEX-CCMAR, tivemos aí às 11h30 da noite o momento em que o nível da Lagoa dos Patos atingiu 85,6 centímetros, permanecendo então estes 5,6 centímetro acima da cota de inundação estabelecida em 80, né? Então, tem ali medições aferidas de 30 em 30 minutos, tá? O último registro ali de elevação entre 10 horas da noite e 11h30 mostrou uma elevação de 5,9 centímetro dentro de 1h30. Indicando a tendência de subida da lagoa e que é um comportamento esperado, né, associado às condições meteorológicas e à influência dos ventos sobre a dinâmica da Lagoa dos Patos. E aí o reforço do que já havia falado aqui, a Defesa Civil do município do Rio Grande segue monitorando a situação de forma ininterrupta e intensificou o acompanhamento das áreas mais suscetíveis. E o destaque para casos de emergência, entrarem em contato com a Defesa Civil também aqui do nosso município. Tem os telefones, tanto na página institucional da Prefeitura e nas redes sociais. Vou trazer eles aqui, tá? Defesa Civil 199 e ainda o 53-3233-8400. O WhatsApp da Defesa Civil 24 horas, 53-99945-3110. É possível também acionar Corpo de Bombeiros, Brigada Militar, em todos os momentos de emergência, necessidade que se tenha. Até o momento, estamos bem, bem monitorados e aguardando, né, Rafinha, novas informações. A última que temos aqui faz 10 horas, né, que foi publicada, e a gente segue acompanhando e trazendo aqui no paralelo.
1: Muito bem. Deca, a gente tem mais alguns informes para fazer aqui, mas daqui a pouquinho vamos chamar a primeira musiquinha do programa também?
0: Vamos sim.
1: Vou só avisar antes que a FURG está promovendo uma formação sobre política de prevenção e enfrentamento ao assédio, discriminação e outras formas de violência nesse ano. O evento vai ser realizado na próxima terça-feira, dia 11, no auditório do SIDEC Sul, aqui no Campus Carreiros. O objetivo é apresentar e discutir no âmbito da universidade a política de prevenção e enfrentamento ao assédio, discriminação e outras formas de violência, conforme a resolução do Consum número 15, de 22 de setembro de 2023. Nesse ano, a formação destinada então a toda a comunidade da FURG, incluindo servidores e alunos, ocorrerá na modalidade presencial aqui no Campus Carreiros e também com a modalidade online para participantes que estejam nos campi de São Lourenço do Sul, Santa Vitória do Palmar e Santo Antônio da Patrulha. A coordenação aí, né, é feita por diversas secretarias e coordenações da universidade. As inscrições podem ser feitas pela Progep, na página da Progep, tanto o edital, a programação, tu encontras na página da universidade em www.furg.br. Então, não perde, novamente, acontece no dia 11, agora de agosto, terça-feira, este evento sobre formação, né? A formação sobre enfrentamento ao assédio e outras formas de violência. Também foram prorrogadas as, o prazo de inscrição para autografantes na 51ª feira do livro da FURG. De acordo com o novo cronograma, os interessados podem manifestar interesse até o dia 9 de agosto por meio do SINSC, o sistema de inscrições da universidade. E tu acha esse link para clicar direto ali também na página da FURG em www.furg.br, ou procura na aba de editais para tu conseguir participar.
0: Rafa, vou trazer aqui, Victor nos mandou aqui para a gente divulgar, é muito importante aí, peço para o pessoal se atentar. Não sei quem possa conhecer, o professor Luciano Tavares foi professor aqui no curso de artes na FURG, né, Victor? Victor nos mandou aí a solicitação da participação aí do compromisso da nossa comunidade com uma vaquinha, tá? Que está sendo feita em benefício do professor Luciano, que precisa fazer um procedimento de urgência, tá? Fez exames, está fazendo acompanhamento, precisa fazer esse procedimento de urgência em função de um aneurisma e pede quem puder contribuir, compartilhar. Ele diz: agradeço muito. Tem o link, tá, da vaquinha no Instagram, @Luciano_Tavares_S. Luciano Tavares, tem @Luciano_Tavares_S. Tá ali o link da vaquinha. Temos... podemos ali, entrando no Instagram dele, tem um vídeo dele explicando, esse último momento, e vemos uma série de manifestações ali de carinho, por essa pessoa. Então, a gente traz aqui esse pedido, esse apelo, para que quem pudesse engaje. É isso, com certeza, Victor? Isso, ótimo, quem possa contribuir financeiramente, mas também dessas outras formas, compartilhando, enviando aí em grupos ou através dos seus espaços ali das redes sociais, stories, etc. Cada um fazendo um pouco da sua parte, É isso, Rafa.
1: É isso. Então vamos embora, 9h48, vamos escutar o primeiro som. A Deca hoje separou várias aqui, seleção especial Deca Santorum para o programa de hoje. Não é? Claro que é, pô. Vamos embora, começando a festa aqui com Lineker. A gente vai começar a festa com a música Fim de Festa. Lineker e Tamara Assunção aqui. Vamos embora para esse som. Em seguida, a gente tá de volta. Não sai daí.

0: Muito bem, estamos de volta. Que lindeza, hein? Lineker,
1: demais.
0: Fim de festa, fantástico,
1: demais,
0: hein?
1: Demais. Essa Lineker, versão.
0: Lineker é bom demais,
1: muitas,
0: né?
1: Muitas versões lindas, mas essa versão.
0: Canta muito, que
1: eita,
0: vozeirão,
1: é?
0: Né? Uma afinação, vozeirão, controle da voz ali, fantástico, né? Fantástico. Muito bacana.
1: Bom pra gente começar, Rafa.
0: Pô, sim, foi bom. Bom demais aqui, ótima escolha. Vamos embora de notícia por aqui.
1: Bora.
0: O STF retoma julgamento sobre o alcance da Lei Maria da Penha. Sessões presenciais aí após esse recesso de julho recomeçam hoje, segunda-feira, dia 3, às 14h, é o que a gente escuta aqui da Rádio Agência Nacional.
2: STF retoma julgamento sobre o alcance da Lei Maria da Penha. Sessões presenciais, após recesso de julho, recomeçam às 14 horas. O Supremo Tribunal Federal, STF, retoma nesta segunda-feira, 3, às 14 horas, as sessões presenciais do plenário da Corte após o recesso de julho. O principal processo em pauta trata do alcance das medidas protetivas da Lei Maria da Penha para casos de violência fora do contexto doméstico. O caso começou a ser analisado em maio deste ano, quando foram ouvidas as sustentações orais das partes envolvidas no processo. Na sessão de hoje, os ministros vão proferir os votos sobre a questão. A Corte julga recurso do Ministério Público de Minas Gerais, MPMG, para derrubar decisão da Justiça Estadual que negou a aplicação de medidas protetivas a uma mulher que recebeu ameaças por razões de gênero em contexto comunitário, local público. Os detalhes do processo não foram divulgados porque estão em segredo de justiça. Para o MP, a Lei Maria da Penha pode ser aplicada de forma ampla, sempre quando ocorrer a violência de gênero contra a mulher. A norma prevê diversas medidas protetivas, como afastamento do agressor do lar, proibição de aproximação da vítima, uso de tornozeleira eletrônica e decretação de prisão preventiva. Reforma tributária.
0: É isso. Trazendo aqui então informação da Agência Brasil, aqui a reportagem do André Richter. É isso, né? Então a gente tem aí retomada, tá? Desses julgamentos aí com relação ao alcance no STF. E durante esse último domingo também a gente teve, falando de Lei Maria da Penha, falando de direitos das mulheres, a gente teve também muitas manifestações no país todo contra a misoginia, né, em prol aí do PL, da misoginia, que aconteceram em diversas capitais e outras cidades aqui no Brasil afora. Domingo foi bem movimentado e o Congresso segue segurando também essa pauta aí debaixo da sua mesa, né? Até agora não vimos respaldo, nem ideia de que será votado.
1: E precisamos fazer sim esse movimento, né, e pressionar para que seja movimentada, né, essa pauta e seja votado para que, se possível, aí seja encaminhado, sancionado. Rafa, falando nisso, trago então o Agosto Lilás, tá? E aqui o destaque do perfil aí das redes do Nós Seguras, que é um coletivo aí de advogadas feministas, nos faz o destaque para o combate à violência moral. Tá? Então, primeiro contextualizando, né, o que é o Agosto Lilás, é um mês de enfrentamento à violência contra a mulher. A data comemora a Lei Maria da Penha, a Lei 11.340 de 2006, que neste ano completa 20 anos. E aí nos traz os destaques, né, da Lei Maria da Penha, reconhecendo quais são as cinco formas, né, de violência que a lei reconhece. Então, violências física, psicológica, sexual, patrimonial e moral. E aqui elas trazem, né, que hoje o foco é a última, a violência moral, que é muitas vezes silenciada, com toda certeza. E aí diz, né, a violência moral, o que é? Toda conduta que configura calúnia, difamação ou injúria atinge a honra e a reputação da mulher dentro ou fora de casa. E aí nos traz os destaques. Calúnia, né, acusar de um crime falso. Difamação, espalhar um fato que fere a reputação. Injúria é ofender a dignidade com xingamentos e humilhações. Como acontece no dia a dia? Espalhar mentiras para manchar a imagem da mulher, expor a sua intimidade, chamar a mulher de louca ou incapaz, humilhá-la diante de outras pessoas. Sim, é o que acontece no dia a dia, né? Entre as brasileiras que sofreram agressão doméstica, 77% relataram violência moral. Isso é da pesquisa do Data Senado de 2023. E aí nos diz que esta é a segunda forma mais citada, atrás só da violência psicológica. E aí tem, para além dessa divulgação, né, desse cuidado das advogadas feministas, diz: você não está sozinha, ligue 180, que é o Central de Atendimento à Mulher, é gratuito, sigiloso. Em situação de risco, é importante acionar o 190. Em Rio Grande temos a lei, a Patrulha Maria da Penha, que também tem ali os seus canais, o WhatsApp, à disposição. Então tá aí, né? Começamos o Agosto Lilás, Rafa, quis trazer esse destaque, né? Quem fez aqui a pesquisa foi a advogada Daniele Lavor, nos traz ali, né, as fontes, a Lei Maria da Penha, também a pesquisa, a 10ª Pesquisa Nacional de Violência contra a Mulher do Data Senado, para contextualizar, chamar a atenção que inicia o mês de agosto e junto inicia o Agosto Lilás, que faz aí essa,

0: durante todo o mês de agosto, mas sim fazendo esse destaque durante esse mês todo do combate a todas as formas de violências.
1: Muito bem, Deca, 10 horas em ponto. Vamos sair para o nosso intervalo aqui do bloco e em seguidinha a gente está de volta. Fica com a gente que tem mais Paralelo 30 por aqui.
0: Bora.
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0: 10:10, Céu Lenda, Toca S.A., uma ideia. A gente vai articulando músicas por aqui, junto com notícias e informes, pra gente construir nessa segunda-feira juntos. Estamos de volta por aqui com o Paralelo 30, na FURG FM 106,7. Esse que é mais que um programa de rádio, é um espaço para debater e expressar opiniões com o apoio fundamental da APTAFURG, sindicato, fazendo sempre mais que a sua parte. Vamos lá, Deca Santoro, estamos de volta com mais notícias por aqui.
1: Estamos de volta, né, Rafinha? Vou marcar aqui, fazer o destaque da AfroTV BR, que nos diz aí, 3 de agosto, Rafa, é o dia do capoeirista. Olha aí, que
0: olha
1: importante.
0: Olha aí, que bacana.
1: Importante trazer, né, a capoeira... E aí eles trazem aqui, né? A capoeira é uma dança ou uma arte marcial afro-brasileira criada por angolanos para autodefesa. A capoeira representa a resistência dos africanos escravizados no Brasil. A arte marcial consiste em misturar chutes, cabeçadas, cânticos e danças africanas. A capoeira também já teve os seus movimentos disfarçados de dança para não levantar suspeita dos senhores de engenho. As atividades aconteciam nos arredores das senzalas e em terreiros de mata cortado. O que, e aí traz, né, o que nos leva para a origem da palavra. O que significa capoeira? E aí diz, há indícios de que a palavra tem origem indígena, tupi-guarani, e significa mato cortado, ou o que foi mata, que é capoeira. E tem, né, a capoeira, uma contextualização, a capoeira era uma prática proibida no Brasil até o ano de 1930, quando passou a ser reconhecida como um símbolo da identidade afro-brasileira. Em 2014, a roda de capoeira foi declarada Patrimônio Cultural e Material da Humanidade pela Unesco. Atualmente, a atividade é praticada em mais de 150 países, sendo que somente no Brasil existem mais de 5 milhões de capoeiristas. E o pessoal da AfroTV ainda... encerra dizendo viva a capoeira, viva os capoeiristas que mantiveram viva essa arte ancestral secular. 3 de agosto, dia do capoeirista e da capoeirista. Um salve, parabéns para essa galera. Ah, Rafinha, bacana de trazer
0: com
1: aqui.
0: Com certeza, bacaníssimo. Deca, também estamos com um relatório aqui da OMS que divulga o enfrentamento ao HIV, hepatites virais e ISTs emitido em todo o mundo aí. As infecções por HIV caíram 42% desde o ano de 2010. É o que a gente escuta da Rádio Agência Nacional.
2: A OMS, Organização Mundial da Saúde, divulgou um novo relatório sobre o avanço das estratégias globais contra o HIV, as hepatites virais e as infecções sexualmente transmissíveis. O documento foi apresentado no Rio de Janeiro, integrando a programação da Conferência Internacional sobre AIDS e as ações do Dia Mundial da Hepatite. O levantamento mostra conquistas importantes, mas também alerta sobre obstáculos que precisam ser superados para que essas doenças deixem de representar uma ameaça à saúde pública até 2030. O Brasil ampliou o acesso aos medicamentos antirretrovirais e eliminou a transmissão do HIV entre mãe e bebê em 2025. No entanto, ainda enfrenta desafios para aumentar a cobertura de vacinas contra o HPV e ampliar o enfrentamento da hepatite C. Em escala mundial, na comparação com 2010, o total de novas infecções por HIV caiu 42%. Já mortes relacionadas à AIDS tiveram redução de 57%, chegando a 570 mil em 2025. No mesmo período, cerca de 32 milhões de pessoas viviam em tratamento com terapia antirretroviral. No caso das hepatites virais, as novas infecções diminuíram 32% desde 2015. Um dos fatores apontados pela OMS foi o aumento da vacinação infantil, que alcançou cobertura global de 84% em 2024. Porém, a agência avalia que falta muito para cumprir as metas de eliminação dessas doenças até o fim da década. Fatores como cortes no financiamento internacional e aumento de 17% nas mortes ligadas à hepatite B desde 2015 são alguns dos obstáculos. O relatório chama atenção também para o crescimento contínuo dos casos de infecções sexualmente transmissíveis e para o aumento da resistência de algumas bactérias aos antibióticos usados no tratamento da gonorreia. Para alcançar as metas de 2030, a OMS aposta na integração dos serviços de HIV, hepatites e infecções sexualmente transmissíveis à atenção primária, além da adoção de novas tecnologias de prevenção e tratamento. Da Rádio Nacional, no Rio de Janeiro, Tatiana Alves.
0: Muito bem, estamos de volta às 10 horas 16 minutos. Vamos embora aqui, ó. A plataforma presta atendimento gratuito em saúde mental para jovens, adolescentes e jovens de 13 a 24 anos. Podem contar agora com atendimento gratuito em saúde mental por meio da plataforma Pode Falar, que passa a integrar então o aplicativo Meu SUS Digital. Resultado de uma parceria entre o Ministério da Saúde e a Unicef, a iniciativa oferece escuta acolhedora e humanizada, opções de anonimato e suporte online. Para acessar o serviço, basta entrar no aplicativo Meu SUS Digital e selecionar a opção Pode Falar na área de mini aplicativos. Ali a pessoa é direcionada para a plataforma, que funciona de segunda a sábado, das 8 horas da manhã até as 10 horas da noite. O primeiro contato com o serviço ocorre por meio de um chatbot interativo. Esse sistema realiza uma escuta inicial e oferece informações educativas sobre bem-estar e saúde mental. Nesse espaço também são disponibilizados conteúdos simples e acessíveis sobre saúde mental que ajudam a pessoa a compreender melhor as suas emoções. A partir do desejo do usuário ou quando identificada a necessidade de apoio mais direto, o sistema encaminha a conversa para o atendimento humano por meio de escuta qualificada realizada por estudantes de graduação e pós-graduação de diferentes áreas do cuidado, como psicologia, medicina e educação, que atuam sob supervisão de professores. Em caso de necessidade de atendimento e acompanhamento presencial, a pessoa é encaminhada para atenção especializada com continuidade do cuidado. É importante plataforma aqui, então, para a saúde mental que a gente vê disponibilizada. E a gente vai 10 e 18, Deca. Queres chamar mais uma das tuas músicas selecionadas do dia?
1: Eu quero.
0: A gente tem várias aqui ainda.
1: A gente tem várias. Peraí que eu vou dar uma espiada pra ver qual delas.
0: Bem, temos... Vê aí, vamos ver o que, que tu queres. Temos Xamã, Brisa. O que, que vai ser?
1: Vai ser Xamã. Xamã e Flora Matos.
0: Xamã e Flora Matos, então a gente escuta. Não sai daí, fica com a gente e vamos pra esse som.

0: Muito bem, 10 horas 25 minutos. A gente escutou Lineker Tudo e Xamã, a Aeromoça com Flora Matos. Estamos de volta por aqui no Paralelo 30, nesta manhã de segunda-feira, dia 3 de agosto.
1: E quero mensagem. O que, que estão achando da nossa playlist hoje?
0: Pô, playlist Deca Santoro, hein?
1: Pô, Vitor aqui, curtiu. E o Rafa tá trimpogado, gostou da minha playlist também?
0: Não, cara, gosto. Não, gostei sim. Cara, Lineker eu gosto muito.
1: Nossa, é demais, né?
0: Não, Lineker eu gosto muito, sou muito fã mesmo. Agora, Flora Massa nem conhecia, vou te ser honesto.
1: Mas vale a pena conhecer.
0: Eu sou um dinossauro, né?
1: Ela
0: eu não conheço muito essas músicas mais novas, né? Mais jovens, assim, meu algoritmo ali do meu tocador de música não me entrega essas coisas.
1: Mas aí vou te dizer que Lineker é mais recente do que Flora Matos.
0: É mesmo?
1: Me arrisco a dizer, sim.
0: Olha aí, não sabia.
1: Flora Matos tá aí faz décadas, mas tem um nicho mais específico, né? Lineker bombou aí com, né, uma nova MPB, um pop, algo que se espalha mais, né? Rafa agrega, acho que mais público. E a Flora Matos tem um nicho aí mais específico. E ela também é meio contraventora, ela.
0: É, a Lineker já escutei mais, porque eu acho que transita mais dentro do estilo musical que eu acabo escutando ali, também. Quando pega, né, um pouco dessa questão mais ali da MPB, aquela coisa mais melódica e tal, né? Eu não escuto muito rap, por exemplo, né? Não é muito assim o meu costume, mas acho bacana, com certeza. É. Que massa.
1: Ela é demais, massa, vale a pena. Super indico, Flora Matos, pessoal, pra quem
0: legal,
1: não conhece.
0: Legal, muito bom. Vamos trazer mais notícia por aqui. É, eu tenho uma bem bacana aqui sobre games brasileiros. O título é o seguinte, ó: games brasileiros retratam cultura regional e visam acessibilidade. Então, falar aí de jogos, né, produzidos no Brasil. É, imagine se transformar em um gato lutador no meio do sertão brasileiro. Ou um pirata na Bahia de Todos os Santos. Esses são alguns dos jogos desenvolvidos atualmente na Bahia que transformam a realidade vivida em um produto de exportação para outros estados e países. Segundo dados da Associação de Desenvolvedores de Jogos do Estado da Bahia, o setor já movimenta cerca de 3 milhões de reais por ano. Eduarda Bangó, sócia da Brage Studio, criadora do game Gato no Cangaço, explica como funciona o jogo, cara. Legal, né? Ó, o Gato no Cangaço é um roguelike de ação, onde você alterna entre duas formas. De dia você joga como um gato e à noite como humanos. A ideia é criar uma experiência divertida, mas que também valoriza as nossas referências culturais brasileiras. O mercado de games na Bahia está em crescimento, cada vez mais organizado, tem muita gente talentosa, temos estúdios produzindo jogos de altíssima qualidade, mas ainda existem alguns desafios com relação ao acesso a investimento, a formação especializada e conexão com o mercado, aí, tanto nacional quanto internacional, diz a produtora. É, tem outros jogos, ó, outro jogo inovador produzido pela Team Zerote é Embreu, Ataque das Sombras. O jogador entra na pele de um deficiente visual, conforme explica Felipe Barros, gerente de projetos do estúdio. Breu é uma franquia de audio games, jogos sem interface visual, tendo dois jogos na franquia já desenvolvidos. E aí ele fala, né, eu vejo a Bahia como um grande consumidor de produção estrangeira internacional, de toda sorte de jogo. Mas a gente ainda tem grande dificuldade de reconhecimento, de acesso a esse mercado da produção local. Esses jogos todos estão disponíveis aí, né, no Gamepolitan, que aconteceu nessa... Estavam disponíveis na última sexta-feira, ainda seguiu até o domingo, na intenção de conectar os criadores de games com patrocinadores do Brasil todo. E aí a gente já tinha falado antes aqui no Paralelo sobre produções locais, eu digo assim, brasileiras, né, nessa questão dos games, que é algo que é muito internacional, né? Chega essas grandes produtoras, essa galera que aí, Estados Unidos, Europa, que produz esses games aí, AAA e tal. Mas a gente tem games muito legais aqui que valorizam a nossa cultura. Eu tinha visto um, por exemplo, que era um game sobre entidades e religiosidade afro-brasileira, né? Então, explorava toda essa questão, assim, né? Das entidades, da religião ali, tanto da Umbanda quanto do Candomblé. Então, cara, pô, uma coisa que tu não vê, né? A gente consome, por exemplo, diversos games falando da cultura nórdica. Odin, Thor e não sei o quê. Da cultura, sei lá da onde. E, cara, tipo, e por que não, né? A gente não abrir os braços e aceitar jogos e consumir outros produtos dessa cultura pop que explorem esta nossa cultura daqui, né? É isso, é, tu vê, pô, gato no cangaço, né? Tipo, pô, se os caras gostam de jogar Assassin's Creed pulando, sei lá onde, lá no interior da França, por que que não podemos jogar aqui no sertão brasileiro, né? Cara, é legal, pô. E acho bacana. Que valoriza, inclusive, até pra juventude, que jogos, é pra conhecer a nossa cultura, pra conhecer as nossas regiões, conhecer os nossos mitos, né? É, nossas histórias, nossas lendas, que é riquíssimo no, né? A gente tem no Brasil lendas riquíssimas para serem exploradas na cultura pop, na ficção, na literatura e também em jogos, né? Que é algo que a juventude consome muito, não só a juventude, né? Porque eu sou um velhinho aqui que consome jogos também, por exemplo, mas é algo que sempre dialoga muito com a juventude e aonde tu tens a possibilidade de trazer, por que não, um caráter educativo, né? Quando tu coloca essas questões, traz a nossa cultura, traz ali, né, a nossa, nossas lendas, nossas histórias, tão, é, que bacana, né? Ver o incentivo desse mercado aqui e a gente conseguir falar sobre isso aqui no programa também.
1: Isso, Rafa. 10 horas 31 minutos, Rafa, eu vou trazer um artigo, tá? Artigo Eleições 2026, trazida aí pela Gênero Número, tá? Que faz aí uma produção há 10 anos de dados que fortalecem a democracia, trazendo aí, né, uma frente de serviços estratégicos. E vou fazer aqui alguns destaques muito, muito importantes. Falamos aí, né, trouxemos aí alguns dados e também temos falado aqui do engavetamento, né, do PL, que, da misoginia, entre outros. E trago aqui esse artigo que fala do engavetamento silencioso. Tá? O artigo nos pergunta por que o Congresso travou os projetos de proteção às mulheres. E aí vou trazer alguns dados de destaque. Fala do aumento da violência, que é palpável, né? 60,4% das prefeitas relatam ter sofrido violência política de gênero no Brasil. 60,4%. Diante disso, a resposta natural do Congresso deveria ser aprovar mais leis de proteção. Mas o que aconteceu foi o exato oposto. E aí tem um destaque de Carolina de Lima Galina, que é doutoranda em ciência política, que nos fala: não pautar determinados projetos, então, deixa de ser um fenômeno exclusivamente procedimental e passa a produzir efeitos concretos sobre a capacidade do Estado de responder a problemas amplamente reconhecidos. Propostas essenciais como o PL das fake news, PL da misoginia, foram paralisadas sob justificativa de serem sensíveis demais. Mas existe um mecanismo muito específico e pouco debatido que permite às presidências do Congresso enterrar projetos sem precisar votar contra eles. E aí fala de projetos de proteção às mulheres travados no Congresso que ameaçam a democracia, né? E mais uma pergunta. Afinal, quem ganha quando o Congresso decide não decidir? E aí tem o convite, né, para quem queira ver mais da página do espaço, ler o artigo na íntegra. O site é generonumero.media, tá? E fala, né, desses projetos fundamentais, né, para combater, por exemplo, o ódio online, proteger candidatas e garantir a integridade de mulheres na vida pública. Eles estão parados, engavetados, e que sim, isso é um projeto, né? Não é por acaso. Né? São ferramentas aí usadas, né? Tanto a desinformação, a omissão institucional, os ataques misóginos, são sim ferramentas usadas para afastar as mulheres dos espaços de decisão. Então tá aí, leia o artigo completo no site generonumero.media.
0: Muito bem. é que a Receita Federal pagou nessa sexta-feira 31 o terceiro lote de restituição do imposto de renda aí para 2,7 milhões de contribuintes, tá? Os dois lotes anteriores já depositados representaram aí 80% das restituições previstas para 2026. Então isso significa que mais de 4,6 bilhões foram pagos nessa última sexta-feira 31, encerrando a fila de restituições regulares desse ano, que são aquelas que não apresentaram inconsistência nem caíram na malha fina. Então, quem recebe são mais de 800 mil pessoas, né, que utilizaram a declaração pré-preenchida ou optaram pelo recebimento via Pix. Em três lotes somados, mais de 35 bilhões foram, né, mais de 20 milhões de restituições relativas a esse ano. Em maio, junho e agora julho, né? O Pix, que é o principal meio de recebimento, foi utilizado cerca de três a quatro pessoas aí para receber essa restituição. E vou trazer aqui mais uma matéria da Rádio Agência Brasil Nacional, que diz o seguinte: eleições. O TSE divulgou regras sobre arrecadação e prestação de contas para as eleições. A Justiça Eleitoral divulgou novas regras para essa arrecadação nas eleições de 2026, que acontecem daqui a 2 meses. Pela primeira vez, está permitido o uso de recursos de campanha na prevenção e combate à violência política, incluindo gastos com proteção e segurança de candidatos. É o que a gente escuta aqui agora da Rádio Agência Nacional.
2: A Justiça Eleitoral divulgou novas regras para arrecadação e prestação de contas nas eleições gerais de 2026, que acontecem daqui a 2 meses. Pela primeira vez, está permitido o uso de recursos de campanha na prevenção e combate à violência política, incluindo gastos com a proteção e segurança de candidatos. Para doações feitas via Pix, não é mais necessária a emissão do recibo eleitoral, mas a identificação do CPF do doador continua obrigatória. É proibido o financiamento de campanhas eleitorais por meio de moedas virtuais, criptomoedas ou cartões pré-pagos. Candidatos e partidos podem abrir contas de campanha de forma totalmente eletrônica por meio da assinatura digital. Além disso, doações recebidas por cartão de crédito ou financiamento coletivo devem ser informadas à Justiça Eleitoral em até 72 horas após o crédito. E candidaturas de mulheres e pessoas negras devem receber no mínimo 30% cada dos recursos do fundo partidário e do fundo especial de financiamento de campanha. Para indígenas, o valor deve ser proporcional ao número de candidatos. Além dessas mudanças, continua proibida a doação por parte de empresas e de fontes estrangeiras. Pessoas físicas podem doar até 10% dos rendimentos brutos referentes a 2025. E para doações acima de R$ 1.064,10, é obrigatória a transferência eletrônica ou cheque nominal e cruzado. Para doações de bens, o limite estimado é de até R$ 40.000. De acordo com a resolução do Tribunal Superior Eleitoral, o descumprimento dessas normas pode resultar em multas de 100% sobre o valor doado a mais para a campanha eleitoral, além de sanções por abuso de poder econômico. Da Rádio Nacional em São Luís, Gabriel Correa.
0: Muito bem, 10 horas e 38 minutos. Vamos com mais um som por aqui, então, para a gente continuar o nosso bloco de música. A Deca separou Brisa Flow, é isso? Brisa
1: Flow.
0: Então vamos embora, a gente escuta esse som e já volta daqui a pouquinho.

0: Muito bem, 10 horas 45 minutos, estamos de volta por aqui. O que a gente escutou, Dequinha? Desanuncia as músicas.
1: Ouvimos a parceria do Anchieta com os Garotim, com Minha Namora, e antes, eu quero lembrar qual foi antes.
0: Brisa Flow.
1: A Brisa Flow com Isso. Fique Viva.
0: Violeta Se Foi.
1: Ah, foi a Violeta Se Foi. Também super indico, né? Eu acho que os Garotim e a Anchieta já é um pouco mais conhecido aí da galera. Mas a Brisa Flow não. É, então.
0: Tem mais uma ainda aqui que sobrou da tua playlist ainda. Temos Acorda pra Vida, Nazire.
1: Essa é boa, hein, ó, pessoal, pra segunda-feira. É, preciso fundo, falar que estou sofrendo bullying. Porque tô animada.
0: Pessoal... Em desrespeito ao código de ética da segunda-feira, quero deixar registrado.
1: Não estava, né, Rafa? Mas fiquei. É, muito café, muito amor à vida.
0: Coisa
1: muito...
0: boa. Coisa boa.
1: E alguns auxílios que a gente tem por aí. Mas tá aí, né? Estou conseguindo contagiar aí um pouco o Vitor, né? Rafa.
0: Muito bem.
1: Rafa tá, né, no seu momento de segunda-feira. É, e a gente precisa respeitar, né? E como eu te disse, e tá tudo bem, Rafa. Não tem problema.
0: Nada como trazer uma psicóloga para o programa com a gente aqui, né, cara? É sempre muito bom, muito bom. Ações para combater a desinformação e aproximar a população do sistema eleitoral e das urnas eletrônicas acontecem agora, entre o dia 3, hoje, de agosto, e o dia 9. O Tribunal Superior Eleitoral e os tribunais regionais vão realizar demonstrações da urna eletrônica, atividades educativas, visitas guiadas, campanhas e eventos abertos ao público. O objetivo é fortalecer a confiança no sistema eletrônico de votação e estimular a participação cidadã, principalmente dos jovens. Nessa segunda, dia 3, um destaque da programação é a abertura de uma urna em uma escola da capital federal. No decorrer da semana, uma campanha na internet, inclusive com apoio de influenciadores digitais, vai tirar dúvidas e explicar como a eleição funciona. Ainda estão previstas visitas ao Museu do Voto, uma demonstração da urna na rodoviária do Plano Piloto, em Brasília, onde a população vai poder testar o equipamento. No fechamento, no domingo, dia 9, o TSE promove a Corrida pela Democracia para incentivar a participação da população. As eleições acontecem no dia 4, em outubro, né? Uhum. É, dia 4, o primeiro turno, e dia 25, o segundo turno, se houver segundo turno. A gente, geralmente há, né? É, então, bacana aí a ação de promoção do TSE e do TRE, dos TREs, uhum, sobre as urnas eletrônicas, porque sofrem muito ataque. Muito ataque aí da galera conspiratologista que gosta de criar umas ficções aí sobre o sistema eleitoral brasileiro, que, diga-se de passagem, é muito seguro.
1: É, e temos essa galera, né, que reforça aí essas fake news, esses ataques, sim, porque são ataques, né, quando a gente espalha mentiras intencionais e teorias contra um sistema, como o Rafa bem disse, né, um dos mais seguros do mundo. Temos uma galera daqui, né, de dentro do Brasil, mas está ampliando o movimento, né, Rafa, internacional de ataque às urnas. Temos, para além de Trump nos Estados Unidos, agora Javier Milei na Argentina, que também reforça esse ataque.
0: Javier Milei, que é um vassalo do Trump ali, né? Convenhamos, né? Um bobo da corte do Donald Trump.
1: Tá puxado, Rafa. Mas vamos lá, a gente segue trazendo informações e desmentindo o que for mentira. 10h49, Rafa.
0: 10h49.
1: Eu tô bem de notícia.
0: Dá tempo para só mais uma noticiazinha, se quiser. Senão, vamos embora, hein? Olha aí. Ou podemos escutar teu som.
1: Eu quero.
0: Temos aqui Acorda pra Vida, Nazire.
1: Essa aí é boa pra começar
0: isso?
1: A semana.
0: Vamos com essa pra semana? Uhum. Então vamos escutar, então. A gente em seguida tá por aí de volta.

0: Muito bem, 10 horas 54 minutos. Voltamos só para encerrar o programa aqui e entregar, passar o bastão aqui do nosso da programação para a próxima equipe que vem adiante. A gente vai encerrando por aqui o Paralelo 30. A gente tem agora em seguidinha FM Café, que vai entrar no ar com vocês por aqui, vai do meio-dia às duas, e a gente retorna amanhã ao vivo, então, às 9h30 da manhã. Deca, quero te agradecer pela tua playlist montada de hoje, muito bacana. Ah, não, abriu teu microfone
1: Ah, tá me
0: aqui,
1: silenciando,
0: tinha aberto o
1: né? Tá
0: botão
1: me
0: errado.
1: fazendo de tá me silenciando.
0: Cara, a gente, pô, nem fala uma coisa dessa, cara, que isso? Tá louco.
1: Brincadeira, gente, não, não
0: A
1: rola.
0: gente volta amanhã. Não, eu quero te dizer que foi bacana, porque conheci sons diferentes aí, né? Dequinha atrás. É legal quando a gente consegue escutar coisas que a gente, como é que eu vou dizer? A gente se liberta do algoritmo, né? Porque infelizmente
1: Muito.
0: hoje a gente recebe informação, recebe música, recebe tudo muito baseado nesses algoritmos dos aplicativos que a gente usa, né? E eles ficam sempre dentro do mesmo ciclo, da mesma bolha ali. Então, de vez em quando, escutar. Aliás, tá aí
1: Aliás.
0: uma coisa bacana pra gente falar. Duas coisas, né? Antes de encerrar o programa, né? O
1: Boa.
0: Victor já me olhou com uma cara de quem disse: Meu Deus, você acordou agora? Vai dar uma informação no
1: Diga
0: final
1: onde
0: do programa.
1: acordou a vez.
0: Primeiro lugar é que nós temos uma playlist no Paralelo 30, que tu podes encontrar no Spotify, tá? Que é uma playlist muito diversa, bem
1: Eu
0: bacana,
1: vamos ter que criar mesmo
0: construída.
1: music, porque o Spotify tá nos
0: Spotify tá nos
1: prejudicando aqui, né?
0: boicotando, é. Se tu tá escutando, tu é da assessoria do Spotify aí, vou te dizer.
1: Né,
0: Estamos
1: nos
0: de
1: ajuda.
0: cara com vocês. Mas a gente tem uma playlist bacana ali, construída coletivamente, com muita música regional, local, de artistas e bandas. E aí, dos mais diversos estilos, né? Tem rap, tem rock, tem reggae, tem MPB, tudo misturado ali. E principalmente de artistas aqui da nossa região, né? Rio Grande, Pelotas, Porto Alegre, e aí por aí vai. Então, bem legal de assistir. E o Spotify proporciona essa ferramenta aí que é legal de construção coletiva de playlist, que tu pode fazer umas jams, né? Então, por exemplo, a gente pode criar uma playlist, eu, tu e o Victor aqui, e cada um vai colocando as suas músicas ali dentro e tal, e fica legal de tu conhecer coisas diferentes, né?
1: Fica, não
0: Uma
1: é?
0: playlist mais diversa aí, fugir um pouquinho do convencional. Então, um bom exercício, um exercício aí
1: Um ótimo
0: de
1: exercício, né?
0: diversidade musical, artística, hein? Uma boa.
1: É isso,
0: Aí.
1: né, gente? Convida a galera para
0: E
1: contribuir.
0: se tu quiser mandar música para nós, se tu é artista, tu é daqui da volta da região, tu produz aí canções, seja no estilo que for, manda pra gente adicionar aqui no nosso programa da rádio aqui, adicionar aqui nas nossas pastinhas do Paralelo, que a gente gosta muito de receber MP3 aí, músicas dos artistas locais. É isso, Tequinha, contemplou? 10h57.
1: Contemplou, Rafa. É isso. Desejar para a galera aí uma ótima semana, né? A gente está começando o mês de agosto, começando a semana do Paralelo 30, com toda a animação possível, e cada dia a gente faz o que pode, né? E aí, vamos lá, né? Desejar uma ótima semana para nós. E amanhã, 11 horas, a gente está de volta com mais Paralelo 30 e sempre tentando trazer mais novidades musicais.
0: É isso, valeu.

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0: Boa tarde, começamos mais uma edição do programa FM Café, hoje segunda-feira, dia 3 de agosto, temperatura em Rio Grande de 17 graus, sensação térmica de 14, segundo o site da Praticagem da Barra. Participe do programa via WhatsApp, o nosso número é 539-9169-8002. 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A apresentação do programa Geminha, Juliana Rodrigues, nos comentários Ana Furlong, a partir da 1 da tarde, na produção Clara Aires Fonseca e na mesa de áudio Érica Xavier. Boa tarde, Érica.
1: Boa tarde, Ju. Boa tarde, Clara. Boa tarde, quem nos ouve.
0: 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E o Viva Maria de hoje destaca a Lei Maria da Penha, é o que nós vamos ouvir agora.
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3: Olá, amigas e amigos. Os supersticiosos que nos desculpem, mas é com muita alegria que saudamos a chegada de agosto, o mês que a tradição popular insiste em chamar de o mais temido do ano. Mas nesta nossa primeira edição do mês, temos um excelente motivo para acreditar que esse será um agosto pra lá de especial, não é, Tião Simpatia?

0: som da música do nosso Tião Simpatia, damos início às comemorações dos 20 anos da Lei Maria da Penha, uma das mais importantes conquistas no enfrentamento da violência doméstica contra todas nós Marias, nós mulheres. Duas décadas de uma legislação que se tornou referência internacional no combate à violência doméstica e familiar e que transformou a defesa dos direitos das mulheres em um compromisso de toda a sociedade. Agora, mesmo reconhecida internacionalmente desde sua aprovação em 7 de agosto de 2006, a Lei Maria da Penha continua sendo alvo de ataques, seja por meio de tentativas de restringir sua aplicação no campo jurídico, seja pela disseminação de narrativas que reforçam estereótipos de gênero e procuram desqualificar a palavra das mulheres, apresentando-as como mentirosas ou até mesmo manipuladoras. Um exemplo dessa desinformação chegou ao nosso Viva Maria por meio de uma mensagem de WhatsApp enviada recentemente por um ouvinte do interior do Pará. Ela nos enviou um áudio em busca da verdade.
1: Me tira uma dúvida, por favor, porque é doído ouvir uma conversa dessa sem ser de uma pessoa que vive um casamento abusivo e com tudo de coisa que ele não deve aceitar, imagina. Aí a gente tava conversando sobre a Lei Maria da Penha e tudo, sobre violência contra a mulher, na verdade, entendeu? Aí essa mulher falou que a Maria da Penha nem foi agredida pelo marido, foi outra pessoa e ela jogou a culpa no marido e tal, que o marido fez até cuidar dela.
0: Essas questões encaminhadas ao nosso programa são recorrentes, né? Mas para esclarecermos de uma vez por todas esse tipo de desinformação, o Viva Maria reprisa hoje uma entrevista histórica que eu fiz com a própria Maria da Penha em 2011. E na conversa, ela comenta justamente as tentativas

0: desacreditar em sua história e, ao mesmo tempo, quererem enfraquecer uma lei que nasceu para salvar vidas.
1: Viva Maria da Penha, mulheres do Brasil, direito e liberdade é nosso desafio.
0: Maria da Penha, não posso deixar de relembrar com você uma resposta que nós demos àquela ouvinte que escreveu dizendo: ô, Mara Regia, você fica falando mentira aí no rádio, diz que entrevista Maria da Penha, ela morreu de tanto que apanhou. Pelo menos foi isso que o locutor aqui da rádio comunitária falou sobre Maria da Penha.
2: E isso já me disseram até numa conversa que eu escutei, chegou até a mim, eu fui tragada pelas águas pluviais com cadeira de roda e tudo. Mas, no entanto, eu estou plenamente viva, atuante, né? E trabalhando a essa informação para que as mulheres entendam que esta lei veio para resgatá-las de uma vida de violência, né? E que é necessário, sim, que todas as mulheres se unam para exigir mais políticas públicas, porque a lei não funciona se não tiver as políticas públicas.
0: É.
2: Não se adianta ter uma lei no papel e não ter a sensibilidade dos gestores públicos em criar as políticas para atender a mulher em situação de violência doméstica.
0: Pois é. E o que que a lei Maria da Penha mudou no direito brasileiro?
2: Agora nós temos essa lei, né? As instituições, tipo Defensoria Pública, Ministério Público, organizações não governamentais, trabalham a implementação da lei, né? Agora está faltando, sim, mais compromisso do gestor público, dos prefeitos, dos governadores, para que implementem, ou quer dizer, implementar quer dizer o quê? Criar as políticas públicas para que a mulher possa denunciar, que é a Delegacia da Mulher, para que ela possa entender a situação dela e a melhor maneira de sair daquela situação, que é o Centro de Referência da Mulher, que faz esse trabalho belíssimo, através de uma equipe de psicólogos, assistentes sociais e advogados. Outra política pública importante é a casa-abrigo, para onde são enviadas as mulheres e seus filhos que correm risco de morte e não podem retornar para suas casas. E o juizado da mulher, que é que vai fazer o julgamento desses agressores e dar o apoio que a mulher necessita, no caso de dar as medidas protetivas para essas mulheres, fazendo com que os agressores não tenham mais o direito de se aproximar delas.
0: Muita gente tem curiosidade, Maria da Penha, e é claro que até aquele dia fatídico em que o seu ex-marido pegou uma arma e tentou acabar com a sua vida, você já vivia violência ou foi um episódio que aconteceu assim?
2: Não, eu já vivia violência, já queria ter me separado, mas não consegui, porque você vê, Mara Regia, que o meu caso aconteceu em 1983. E a primeira Delegacia da Mulher criada no Brasil foi em 1986. Quer dizer, nessa época em que eu fui vítima, não existia nada a favor da mulher. Nada que a encorajasse a denunciar, muito pelo contrário. Ela tinha era que se submeter mesmo, se ser subjugada por um agressor, porque a sociedade não admitia mulheres separadas. As mulheres separadas eram discriminadas. Então, eu quero dizer que, mesmo com o advento da Lei Maria da Penha, você vê a dificuldade para que as mulheres tenham coragem para denunciar. E elas muitas vezes não denunciam porque não encontram política pública no seu município. Você imagina 30 anos atrás.
0: É, claro. E nós no Viva Maria vivenciamos isso. A própria delegacia aqui, a única que temos no plano piloto em Brasília, foi criada graças a essa mobilização que o rádio nos propôs, unindo mulheres de todo o Distrito Federal, batendo panela muitas vezes no terreno onde hoje está lá a delegacia especializada de atendimento à mulher. E o Viva Maria realmente foi parte dessa história que, unindo mulheres no Fórum dos Direitos das Mulheres do Distrito Federal, acabou realizando essa grande conquista, né? Mas, enfim. Então, tá aí, uma palavra final para aquela Maria que nesse momento nos ouve e que se sente acuada, sem coragem de denunciar o companheiro e muitas vezes é o seu agressor mais constante, né?
2: É, que essa mulher que tem medo, que está vivendo o ciclo da violência, que é aquele ciclo onde o homem agride, depois pede perdão e a mulher perdoa e depois ele volta a agredir e assim sucessivamente, que essa mulher consiga se engajar em algum movimento social, participar dessas manifestações e caso ela não possa, que ligue para o número 180, que é um telefone gratuito que funciona 24 horas por dia e lá terão à sua disposição pessoas capacitadas para informar sobre onde ela buscar ajuda, no município mais próximo do seu ou no seu próprio município, se ela não tem conhecimento disso.
0: É isso aí, o 180 é um caminho para a gente fazer valer nosso direito a uma vida sem violência. Viva Maria da Penha!
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4: Agora 12:00 e a Prefeitura do Rio Grande, por meio da Coordenadoria Municipal de Políticas Públicas para as Mulheres, vinculada à Secretaria do Município de Assistência Social e Direitos Humanos, realiza na próxima sexta-feira, dia 7 de agosto, o segundo Encontro Regional de Políticas Públicas para as Mulheres e Meninas do Extremo Sul e Centro-Sul do Rio Grande do Sul. O evento acontece das 9:00 ao 12:00 e da 13:30 às 18:00 no Salão Nobre Deputado Carlos Santos, na Prefeitura do Rio Grande. A iniciativa promovida pelo Conselho Estadual dos Direitos das Mulheres tem como objetivo fortalecer o diálogo interinstitucional, promover a integração de políticas públicas e construir, de forma coletiva, estratégias para o enfrentamento das desigualdades e a garantia de direitos das mulheres e meninas na região sul. A programação reunirá representantes de municípios do extremo sul e centro-sul do estado, autoridades, conselhos, universidades e organizações da sociedade civil para debater temas relacionados às políticas públicas para as mulheres, a Lei Maria da Penha, o fortalecimento dos organismos municipais de políticas para as mulheres e a participação política feminina. Agora, 12:13, nós vamos para o primeiro bloco musical do FM Café de hoje.

Agora, meio-dia, 24 minutos, e a mostra da produção universitária da Universidade Federal do Rio Grande chegará à 25ª edição com o tema Inovação e Ciência para Transformar. O evento tem data confirmada, ocorrerá de 10 a 13 de novembro. Desde 2002, a MPU apresenta à comunidade as ações realizadas na universidade como espaço de socialização dos conhecimentos produzidos, troca de experiências e integração entre diferentes áreas do saber. Nos últimos anos, a mostra consolidou-se também como um evento aberto a integrantes de outras instituições de ensino superior e à comunidade, proporcionando a socialização e a valorização da pesquisa, do ensino, da extensão, da inovação, da internacionalização e da cultura do Rio Grande do Sul. Estudantes de graduação, pós-graduação, docentes, técnicos administrativos em educação e comunidade externa podem participar dos diferentes eventos que compõem a MPU, escrevendo trabalhos para apresentação ou propondo oficinas. As inscrições para apresentação começam hoje, né? Estão abertas hoje, dia 13 de agosto, e vão até o dia 31 de agosto. E mais informações, só acessar o site da MPU. Agora, meio-dia 25, nós vamos ouvir uma música e depois vamos para um rápido intervalo. Não saia daí.

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0: agora 12:32 e nós vamos conversar sobre a FITEC, que ocorrerá de 28 de agosto até 3 de setembro. Aqui conosco nos estúdios a Paola Brito. Boa tarde, bem-vinda.
1: Oi, boa tarde. Tudo bem?
0: Tudo bem. Acho que a gente pode começar falando do que é a FITEC, né? Contando para o nosso ouvinte, nosso público, o que é a FITEC, e depois contar das atrações que vão ter nesse período, que a FITEC é uma atividade que vai acontecer paralelo à Feira do Livro da FURIC.
1: Isso. Bom, boa tarde, pessoal. A gente está tão acostumado, né, com as siglas que no nosso dia a dia, assim, né? Mas a FITEC, então, ela é a Feira de Inovação e Tecnologias da FURG. Esse ano vai ser a 17ª edição. E ela ocorre junto com a Feira do Livro, né? Então, nos mesmos dias, ali junto com a Feira do Livro, de 28 de agosto a 3 de setembro. E até então, né, até esse ano, ela era uma feira de mostra científica, né? Então, a gente tem vários projetos na FURG que usam esse espaço para mostrar o que essa pesquisa, na prática, como que essa pesquisa acontece, né? Então, é um evento bem legal, bem dinâmico, que a gente espera trazer bastante público aí junto com a Feira do Livro.
0: Sim, e vocês têm atividades programadas do dia 28 ao dia 3.
1: Isso. Do dia 28 ao dia 3, né, todos os dias vai ter amostra, então, de todos os projetos. O ano passado a gente teve mais de 30 projetos cadastrados. Esse ano estamos com as inscrições abertas, né? E aí, esse ano, pela primeira vez, a gente quis trazer uma inovação, né, para a FITEC, e aí a gente vai ter 2 dias de inovação dentro da feira, né? Que vai ser no dia 31 de agosto e dia 1º de setembro. Esses 2 dias vão ter programações exclusivas que nos outros dias não terão.
0: Certo. E o que vai acontecer nessa programação para a gente dar um spoiler para o nosso ouvinte?
1: Tá. Então, a gente, no dia 31 de agosto, a gente vai ter uma batalha de startup. Então, essa batalha, ela vai ocorrer em blocos, né? E paralelo a esses blocos, nos intervalos, a gente vai ter vários painéis e palestras de temas relevantes para startups. Então, como se tornar um investidor para startup? Como que a startup pode decolar? Então, a gente vai buscar assuntos que sejam relevantes para essas startups. É legal falar também que essa batalha ela acontece aqui na FURG, em Rio Grande, mas qualquer startup da região pode se inscrever. Então, o pessoal de Pelotas, Camaquã, São Lourenço, São José do Norte, todo o pessoal da região pode se inscrever, que vai ser muito bem-vindo.
0: E a gente não mencionou, mas o FITEC vai acontecer ali no CIDEC,
1: no,
0: né?
1: CIDEC, isso.
0: Junto com a Feira do Livro, né? Porque às vezes a gente fala junto, mas pode as pessoas que estão nos ouvindo pensar que são em lugares diferentes. Não, o junto que a gente está falando aqui é junto no espaço onde está acontecendo a Feira do Livro, onde vai acontecer a Feira do Livro.
1: Isso, exatamente. Então, a gente tem, para quem chega de fora, né? A gente tem um roteirinho que faz na Feira do Livro, né? Entra por um lado, passa em toda a feira e aí vai passar pela FITEC também.
0: E vocês estão com inscrições abertas? Acho que é bom a gente reforçar isso aí, que o pessoal que está nos ouvindo ainda pode se inscrever.
1: Isso.
0: Quem pode se inscrever e até que prazo, mais ou menos?
1: Tá, vamos lá. Para a mostra dos projetos, né, quem é que pode se inscrever? Os Open Labs aqui da FURG. Então, hoje a gente tem mais de 300 Open Labs, né, 300 laboratórios aqui na FURG. Então, todos esses estão convocados a se inscreverem, né, porque a gente quer quanto mais, melhor. A gente, sim, quer divulgar essa pesquisa para a comunidade. As nossas inscrições, elas eram até hoje, mas a gente resolveu prorrogar o prazo porque pegou período de férias, né, o pessoal estava descansando em casa, então a gente vai prorrogar essas inscrições até o dia 15.
0: Semana que vem.
1: Já é semana que vem, é?
0: Isso.
1: Então, até o dia 15, até semana que vem, para os projetos. E aí, depois, nas outras atividades, né, na Batalha de Startup, por exemplo, as inscrições estão abertas até o dia 20. Então, a gente tem os links disponíveis nas nossas redes sociais. No site do Oceantec também estão disponíveis os links para inscrição. Ou também pode nos chamar no WhatsApp que a gente passa o contato, passa
0: Perfeito.
1: O link.
0: E a Batalha de Startups tem premiação?
1: Tem premiação. Peraí que eu vou ter que olhar, porque não, de cabeça não me lembro. Mas a gente está A gente, esses dois dias de inovação, né, eles são com algumas parcerias. Então, o Grande Pacto, que é o ecossistema de local de inovação aqui de Rio Grande, ele é nosso parceiro nesses dois dias, então eles vão tocar esse evento junto conosco, e também o Sicredi. Então, a gente vai ter no dia 31 a batalha de startups, e aí como premiação a gente vai ter uma consultoria do Sebrae, que a startup vai poder escolher qual nicho, se vai ser financeiro, se vai ser marketing. A gente vai ter também um acompanhamento do Grande Pacto para auxiliar na inscrição de edital. Então, se a startup achou um edital que ela se encaixa, a gente vai auxiliar a fazer essa inscrição para o edital. E lá, por parte do Oceantec, a premiação vai ser 6 meses de associação gratuita, né? Então, essa empresa ela vai poder estar associada ao parque com a isenção de 6 meses.
0: Então, acho que a gente passou mais ou menos essas são as informações?
1: Isso, depois só no segundo dia, né, no dia primeiro, eu falei do dia 31, e aí no dia primeiro a gente vai ter um dia completo. Então, de manhã a gente vai ter algumas palestras e roda de conversa sobre propriedade intelectual e transferência de tecnologia. Então, é algo que a universidade está buscando também para os seus Open Labs, para suas pesquisas, né? Então, a gente muitas vezes não sabe, mas um artigo acadêmico, ele é uma propriedade intelectual. É. Então, a gente vai trazer esse assunto à tona, assim, né? Ajudar ali o pessoal a entender que é importante fazer esse registro. E aí, à tarde, a gente vai ter um showcase das empresas residentes lá do parque. Então, todas as empresas vão ter um momento para apresentar os seus negócios. E também teremos outros tipos de palestras voltados à inovação, à competitividade empresarial. E aí, no final, a gente vai ter uma rodada de negócios que vai acontecer também com as empresas aqui do parque. E a gente está buscando convidados relevantes, né, para estarem aqui. Então, é basicamente isso. Mas o evento é aberto. Qualquer pessoa da comunidade, da universidade, pode vir assistir lá, nos prestigiar, que vai ser muito importante. A gente quer que essas empresas sejam vistas.
0: A gente estava... Eu me lembro agora uma conversa que a gente teve aqui no FM Café com a professora Silvia, sobre os Open Labs, que às vezes aqui dentro da universidade os pesquisadores ainda não enxergam a possibilidade do Open Labs, como tu falou, de um artigo que pode virar. Então, é muito importante que daqui a pouco, quem ainda não tem uma startup, quem ainda não tem o conhecimento, acha que não tem o conhecimento necessário, chegar lá e participar para daqui a pouco surgir as ideias, né? Acho que isso é muito importante, né, Paulo?
1: É, e a universidade está fazendo um movimento muito forte agora dos Open Labs, né? Então, a ProIT está com um grande projeto aí de fazer vídeos, filmar todos os laboratórios, né, para que os pesquisadores se vejam dessa maneira, né? Então, a gente teve uma reunião semana passada e um deles falando justamente isso. Ah, eu não via que o laboratório que eu trabalhava era um Open Lab, que eu posso prestar serviço para fora, né, fora dos muros da universidade, não só como pesquisa. Então, é um movimento que a universidade vem fazendo para justamente quebrar essa fronteira, né?
0: Eu acho que a gente pode passar agora para encerrar os contatos, né? Como que as pessoas que estão nos ouvindo podem entrar em contato, fazer a inscrição, se inscrever. O site do Oceantec, acho que é o principal contato,
1: isso,
0: né?
1: Lá
0: o principal canal.
1: Lá pelo site do Oceantec tem todos os links. Nas nossas redes sociais também, Oceantec FURG, no Instagram. E eu posso te passar o nosso WhatsApp. Uhum. Só deixa eu ver aqui, porque de cabeça... Eu não sei, 32, 37, não me lembro, vou ter que olhar aqui.
0: Não, não tem problema. O bom é que a gente tem a cola à mão.
1: É, porque 32, 37, 30, 46. Perfeito. Esse é o WhatsApp lá do parque mesmo, então por aqui a gente tira todas as dúvidas.
0: Sim, reforçando que redes sociais no Instagram, Oceantec
1: FURG,
0: tem todos os links. Isso. E que também no site do Oceantec tem todos os links. E reforçar para o pessoal que agora ganharam um pulmãozinho a mais até o dia 15.
1: Isso, exatamente.
0: Que encerraria hoje. A gente tinha marcado com o professor Samuel Bonato hoje, porque hoje encerravam as inscrições.
1: Isso, exatamente. Como pegou o período das férias, né? Então a gente resolveu prorrogar, porque a gente sabe que nesse período é complicado. Só tem que descansar também.
0: Então tá, muito obrigada pela tua participação. Agora nós vamos para mais um bloco musical do FM Café de hoje.

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0: Agora, 1h02, nós voltamos com o FM Café, que tem apoio cultural do Sebo Livraria Hipocampus, da FAURG, apoiando projetos que impactam positivamente a sociedade. 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A apresentação do programa de mim, Juliana Rodrigues, na produção Clara Aires Fonseca, na mesa de áudio Érica Xavier, e hoje nós vamos conversar aqui conosco nos estúdios sobre o Sinterg, aqui conosco a Paula Antes, coordenadora de informação e divulgação, e a Suzane Barros, coordenadora geral. Boa tarde, bem-vindas.
1: Boa tarde, obrigado pelo espaço, estamos aqui por uma excelente pauta, né, que me emociona muito, que é para falar sobre a história do Sinterg, né, 37 anos vai fazer de luta intransigente na defesa da classe trabalhadora, em especial as trabalhadoras e trabalhadores em educação do município de Rio Grande.
0: É, e os dois primeiros blocos do programa, que é do meio-dia a uma, é notícias e música. E hoje a Érica selecionou uma playlist falando da classe trabalhadora, já para a gente seguir nessa conversa com o Sinterg.
1: Que ótimo!
2: É, boa tarde a todos e todas que nos escutam. É, eu sou a professora Paula, né? E aproveitar para desejar um bom retorno, né, para as nossas colegas que estão retornando hoje do recesso, que seja um final de ano letivo tranquilo, né? E qualquer problema, contem com o Sinterg. Estamos lá por elas e por eles.
0: Acho que a gente pode começar essa conversa contando um pouquinho, né, professora Suzy, sobre a história do Sinterg, né, desses tantos anos de luta.
1: Bem, o Sinterg, ele começa, né, com uma associação de professores municipais, APM, né? Até então ele era ligado aos demais funcionários e funcionárias públicas municipais, né, servidores públicos. E aí então esse grupo, né, funda a APM, essa associação, né, porque entendia ali que as suas pautas não eram prioritárias, né? Então eles lançam a APM, a princípio de forma bem precária, mas com muita força, com muita garra. E aí então, com a redemocratização, com a possibilidade de se ter novamente sindicatos, né, depois de um longo período de ditadura militar. Então, o Sinterg, em 1989, né, se organiza enquanto sindicato e aí já nasce como Sindicato das Trabalhadoras e Trabalhadores em Educação, entendendo que a educação não se faz somente com professoras e professores, né? E essa é a nossa luta até hoje aí pela por um plano de carreira unificado, né? Para que a gente possa contemplar dentro da nossa carreira, que hoje nós temos o Estatuto dos Servidores Públicos Municipais e temos o plano de carreira do magistério, que contempla somente professoras e professores. Então, nós estamos ainda na luta aí pelo um plano de carreira unificado, que a gente possa colocar aí, então, secretárias e secretários de escola, bibliotecários, né, atendentes, auxiliares de educação infantil, motoristas. Hoje nós defendemos toda essa classe trabalhadora, né, todas essas servidoras e servidores públicos. Bem, aí então, em 2000, temos o nosso primeiro estatuto, né, do Sinterg, do Sindicato dos Trabalhadores em Educação. E aí, a partir disso, nós temos uma longa trajetória aí de lutas e conquistas, né? E em 99, nós estávamos trabalhando em cima de um plano de carreira do magistério, né? Tínhamos uma comissão em 1999 para montar esse plano de carreira. Apresentamos, né, debatendo com a Assembleia e tudo, apresentamos ao governo na época esse plano de carreira, só que nós dormimos.

0: Dormimos com um plano de carreira e acordamos com outro, né? Com outro plano de carreira, onde foi achatada as nossas carreiras, onde não contemplava os demais trabalhadores em educação, enfim. E de lá para cá, a nossa luta se baseia em vários pontos históricos nas quais, em alguns períodos, nós tivemos retrocessos e em outros períodos nós tivemos avanços significativos, né, nessa carreira. Com a assinatura do Plano Nacional de Educação, né, em 2008, de lá para cá, nós temos travado uma luta incessante para o cumprimento da lei do piso. Tá? Este ano, nós conseguimos recuperar pelo menos o índice do piso de 2026, tá? Então nós recebemos 4,18 lá em janeiro e agora nós conseguimos mais 1,22 que faltava para chegar ao índice do piso de 2026, né? Temos batalhas judiciais aí, porque infelizmente, quando nós não conseguimos avançar nas pautas do piso nacional, nós precisamos judicializar. Então, nós estamos ainda com a judicialização de vários pontos, né? Também conseguimos o descongela. Que é o descongela, né? Na verdade, para quem está nos assistindo e que não sabe muito da carreira, na época do então presidente Bolsonaro, durante a pandemia, ele fez uma emenda à Constituição, né, a 103, aonde ele coloca que nós não poderíamos avançar na carreira durante a pandemia, ou seja, não teríamos mais os triênios, né, nem quinquênios, não poderíamos progredir na carreira, não poderia ser feito cargos novos, enfim, como se nós não tivéssemos trabalhado durante a pandemia. E toda a população sabe o quanto nós trabalhamos, né? Nós tivemos que nos reinventar, nós tivemos que abrir as nossas casas, porque eram aulas online, né? Então, nós tivemos que usar o nosso próprio equipamento, né, comprar, enfim, celulares, tudo que para poder desenvolver o nosso trabalho. Nos reinventamos até para poder chegar em todas as casas. Fora isso, na zona rural também, os colegas iam, às vezes, de carroça até a entrada das propriedades para entregar o material físico, para que os nossos estudantes não ficassem sem esse material, visto que lá não tinha muito acesso à internet, né? Então, nós trabalhamos bastante e agora, então, foi aprovado, então, o descongelando este período. E agora a nossa luta é atrás do retroativo desse tempo, né? Mas a carreira, ela já andou,
1: E
0: né?
1: é muito importante falar na questão, Suzy, de entender as outras áreas e não só o professor como classe trabalhadora da educação, porque a gente percebe toda essa questão da privatização dos colégios, da tentativa de privatização dos colégios estaduais e como essas outras áreas, o bibliotecário, a secretária, eles estão nesse lugar que na rede estadual eles estão a um passo de terem os seus postos de trabalho privatizados, os que já não estão, né?
0: Na verdade, na rede estadual, por exemplo, bibliotecários não temos mais, né? São raríssimos os bibliotecários ainda. Praticamente há mais de 12 anos que não se tem concurso para essas outras áreas, né? E ainda se tem também um concurso aí que foi feito o ano passado e que até agora para professoras e professores e que não foi nomeado ninguém, né? Até o momento. Mas na rede municipal eu falo porque eu também tenho a rede estadual, né? Sou também professora da rede estadual e tenho os dois concursos e milito nos dois sindicatos, tanto no CPERS quanto no Sinterg. E é um ganho enorme, né, para o CPER Sindicato ter conseguido, junto com o Ministério Público, travar esse leilão que entregava à iniciativa privada 98 escolas, sendo 5 aqui na cidade de Rio Grande, né, a um custo exorbitante por 25 anos. Né? Então, imagina. E na rede municipal, nós não temos esse problema, tá, de privatização das nossas escolas da rede. Temos ainda aí uma escola cívico-militar, né, que nós, inclusive em reunião com a própria Secretaria de Educação, nós não entendemos ainda por que fica uma escola cívico-militar, já que visto que é proibido pagar com o salário da educação, né, esses militares da reserva. E também por entendermos que cada um no seu quadrado, né? Nós não temos professores que vão lá dentro do exército dizer como é que eles têm que se comportar, como é que eles têm que andar, o que que eles têm que fazer. Então, nós acreditamos que quem tem que estar na educação é quem se dedica uma vida inteira para a educação, né? Se qualifica para estar na educação. E a conduta da cívico-militar não tem nada a ver com aquilo que nós defendemos na nossa concepção de educação. Para te dar um exemplo, nós temos já relatos e denúncias de escolas cívicos militares no nosso estado, onde meninos são obrigados a cortar o cabelo, meninas precisam andar de uma forma determinada. Acho interessante que é para a população também pensar se a escola cívico-militar ela é tão boa assim, por que que a rede privada não implantou? Né? Por que que a disciplina tem que ser só para os filhos da classe trabalhadora? Né? Eu só tenho que disciplinar estes. Aqueles não precisam ser disciplinados. Né? Então, para que a população entenda quais os reais motivos, né? Qual é o projeto que está por trás da escola cívico-militar. A escola cívico-militar Cipriano Porto Alegre, por exemplo, ela, antes de ser cívico-militar, era uma escola que tinha um excelente índice no IDEB, com excelentes notas. E eu não vejo até hoje, nós não conseguimos identificar até hoje o que beneficiou a cívico-militar, a escola Cipriano Porto Alegre. Então, a nossa luta é para que ela se torne novamente escola municipal Cipriano Porto Alegre.
1: E essa discussão está avançando? Em quantas anda?
0: Não está avançando, né? Não está avançando. Até porque nós temos outras prioridades agora, né? Nossa prioridade era o pagamento do piso, é os retroativos do piso ainda, é o retroativo do descongela. Nós também temos uma pauta aí, que é o difícil acesso para os não docentes, porque hoje só recebe difícil acesso para quem trabalha em escolas de difícil acesso, só as professoras e professores, né? Os demais trabalhadores em educação vão para o mesmo lugar, têm a mesma dificuldade para acessar a escola, mas não recebem. Então, isso para nós é uma pauta prioritária, né? Além de continuarmos na luta aí pelo concurso público, acreditamos que esse ano ainda haverá concurso público na rede municipal. Nós temos uma defasagem ainda de professoras e professores e demais trabalhadores em educação, e essa defasagem tem que ser via concurso público. Nós temos alguns contratos. O contrato, ele é necessário, a gente sabe disso, ele é necessário porque o contrato, vamos supor, uma professora que está em licença gestante, né, por exemplo, não pode vir um nomeado para o lugar dela, porque ela vai retornar. Então, nesses casos, tu pode ter uma convocação ou tu pode ter um contrato, né? Então, nós temos em torno de 300 contratados hoje no nosso município, mas nós temos uma demanda também muito em função das aposentadorias, né? Todos os anos temos muitos colegas se aposentando, né? E aí nós temos uma demanda para suprir nas nossas escolas da rede, e aí, portanto, nós defendemos o concurso público mais breve possível.
1: Sim, é uma das pautas de 2026.
2: Sim. É, na verdade, o Sinterg sempre defende que a entrada na carreira seja através do concurso, né? E na verdade, o que a Suzy falou, às vezes gera uma certa confusão nas redes sociais, né, sobre os contratos.
1: Sim.
2: E é isso, né? Não é que nós defendemos contratos, mas para alguns casos esses contratos existem, né? E eles vão ser feitos, mas a gente defende o concurso e estamos aguardando o mais breve possível. E que vem esse concurso.
1: Sim, tomara que chegue ainda em 2026.
2: Esperamos também.
1: Eu fiquei curiosa, e não sei se vocês têm essa informação, sobre escolas municipais que passaram a ser cívico-militares e que depois, em função da demanda ou da própria comunidade, retornaram para ser escolas municipais. Já está acontecendo esse movimento?
0: Não, na verdade, em Rio Grande nós só temos uma escola.
1: Sim, sim, mas eu pergunto em outros lugares se já aconteceu esse movimento, porque
0: sim,
1: a gente sabe que as escolas cívico-militares...
0: Elas
2: estão proibidas, né?
1: Isso, exatamente. Então já está acontecendo esse regresso?
0: É, ainda muito lento, tá? Ainda muito lento. Se tem denunciado bastante, né?
1: Sim, porque no momento elas são ilegais. A gente pode dizer assim.
0: Não, porque a ilegalidade está não pode mais ser criadas novas escolas. As que estão, elas não estão ilegais.
1: Entendi.
0: Tá? Não pode criar mais novas escolas. Até porque não tem custeio, né? Mas que isso era uma briga nossa, né? O cara já tá na reserva, ou seja, já tem um salário, e aí ele vai para dentro de uma escola e sem nenhum preparo. Nós temos denúncias assim, de escrever palavras erradas, com erros grotescos de português, né, no quadro. Fora isso, nós temos uma demanda muito da inclusão nas nossas escolas. Né? E essas pessoas da reserva, militares, enfim, eles não têm preparo, né, para lidar com essas alunas e alunos da inclusão, né? E aí nós tivemos já problemas graves, assim, ó, de como conter um estudante. Muitos deles são grandes e tudo mais, mas eles estão aí no suporte 3 de autismo, né? Nível 2 de suporte, enfim... E que causa um estresse desnecessário, uma violência também dentro das escolas, né? Então, nós que somos da educação, já temos diversos enfrentamentos a serem feitos, né? Nós nos capacitamos e, mesmo assim, vivemos diante de uma necessidade de fazer uma abordagem, e nos sentimos um pouco despreparados em função disso, imagina uma pessoa que não tem um mínimo de conhecimento, né? Então, na verdade, a única escola que nós temos em Rio Grande hoje, e é pauta nossa também do Sinterg, porque foi vendido para a comunidade.
1: Exato.
0: Uma ilusão, né? Uma falsa ilusão de que seria escola militar, como nós temos, enfim. E ela não é nada disso, é simplesmente dar dinheiro para esses militares da reserva com recursos que era da educação. Agora não pode ser mais da recursos da educação. E nós tivemos sempre parcerias aí com a Marinha, na nossa cidade mesmo, sempre foi parceira das nossas escolas, ajudava na pintura e tudo mais, e essas parcerias podem continuar. Não necessariamente essas pessoas, elas precisam estar dentro da escola, né? A parte, porque é aquela coisa, não, mas é só no administrativo, é só no cuidar. É um entendimento equivocado de educação, porque todos os espaços na educação, eles são formativos, né? Eles são formativos. Uhum. Então, o que, que representa, o que, que quer dizer esses militares dentro da escola? Militar tem que estar dentro do quartel, militar tem que servir para assegurar a soberania do nosso país, né? Nas fronteiras e tudo mais, é para isso que serve militar. Não é na escola.
1: Eu acho uma coisa muito importante na tua fala ali de ressaltar a questão da que a gente falou da questão do autismo, dos alunos com suporte alto, é que também se vende muito uma ideia do professor, que não existe uma formação contínua. Eu percebo isso, assim, às vezes nos discursos, que na briga pelo plano de carreira, na briga por avanço do plano de carreira. E, na verdade, o professor é uma carreira que está sempre em formação, né? E a gente, muitas vezes, escuta muita fake news e a gente acaba escutando isso de que a pessoa entra no concurso público para não trabalhar. A pessoa entra no concurso público. Esses dias a gente estava debochando aqui no FM Café um meme que o pessoal criticando, falando que a inteligência artificial vai pegar o meu posto de trabalho. E aí tinha uma professora numa sexta série dizendo que eu tô duvidando, eu tô esperando a inteligência artificial vir pegar o meu posto de trabalho dando uma aula de português num sexto ano.
0: Exatamente, né? Exatamente. Num quinto ano, num sexto ano, né? Que a gente costuma dizer, não é de Deus.
2: Exatamente. Na verdade, o professor e a professora é aquele profissional que ele trabalha antes, trabalha durante, trabalha depois, né? Porque sempre se tem o que fazer, sempre se tem o que pesquisar, sempre se participa de uma formação. E assim, a nossa rede, ela é bastante qualificada, ela é muito qualificada, na verdade, né? As nossas professoras são muito... estudam, sabe? Se dedicam, assim, a nossa rede é bem qualificada.
0: Nós temos várias doutoras, centenas de mestres, entendesse?
1: Yes.
0: Maioria é especialista. Né? Nós temos pouquíssimas professoras com nível 1, pouquíssimas, assim, raridades.
1: Geralmente é quem está entrando na carreira.
0: Não, nem isso.
2: Elas já estão entrando
0: qualificadas. É. Né? Já estão entrando qualificadas. É que assim, ó, não existe concurso, a nossa carreira ela é dividida, né? Em 6 níveis, tá? Que é a titularidade. O nível 1 é para quem tem só o magistério, o nível 2 é para graduação, né? O nível 3 é uma classe em extinção, é porque antigamente existia aqui na própria FURG, existia um curso que era pedagogia e supervisão, ou pedagogia e orientação. Então, foi criado na época esse nível 3, mas não existe mais, está em extinção também o nível 3. O nível 4 é para quem tem a graduação, nível 5 para o mestrado e nível 6 para o doutorado. Tá? Então, mas o concurso é só para o nível 2, 1 e nível 2. Então, maioria faz o concurso para o nível 2 com a graduação, já tendo ou a especialização, o nível 4, né, ou o mestrado, até mesmo o doutorado, né, ou estão concluindo o doutorado. Né. Então, nós temos uma rede, a rede municipal de ensino, ela é muito qualificada, muito, muito, muito qualificada.
2: Desculpa, eu só queria acrescentar na fala da Suzy que o pessoal que chega agora pode achar que sempre foi assim, né? Mas, na verdade, essa conquista dos níveis 5 e 6 foi uma luta do Sinterg, porque não era, né?
0: A partir de 2013.
2: Era só uma luta até recente. O 4 e depois o pessoal que fazia mestrado e doutorado permanecia naquele nível. Então, foi uma luta e uma conquista do Sinterg que esses níveis fossem criados e essas pessoas, né, passassem a receber conforme as suas titulações.
1: Agora nós vamos para um rápido intervalo, não saia daí, nós voltamos para continuar conversando sobre o Sinterc.

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0: E voltamos com o nosso último bloco do FM Café de hoje, agora 1 hora 32 minutos. Estamos conversando sobre o trabalho do Sinterg. Aqui conosco a Paula Antes, que é coordenadora de informação e divulgação, e a Suzane Barros, que é coordenadora geral. A gente conversava no intervalo, né, sobre a importância da sindicalização, né, e vocês comentaram, a Suzy comentou que 90% da categoria é sindicalizada.
1: É verdade, é um orgulho para nós, assim, os colegas estão entrando e já estão pedindo como é que fazem para se sindicalizar, né? Então, nós temos uma boa demanda de sindicalização, né? Mas sempre importante relembrar, né, Paulinha?
2: Sim, eu digo que o número de sindicalizações que nós temos mostra a força que tem o Sinterg, né? Que o Sinterg é um sindicato que faz a luta, né? Sempre fez e continua fazendo, né? E a gente sempre vai fazer essa luta. E as nossas sindicalizadas e sindicalizados é que formam esse sindicato, né? Nós somos apenas 5 representantes, né? Que estão ali diariamente tratando do que é bom para a categoria, mas é a nossa categoria que nos pauta, né? Que nos aponta o caminho que devemos seguir. Então, aproveitar o espaço e convidar as colegas que ainda não conhecem o sindicato, né? Que passem ali na nossa sede, né? Na Andrada 571, que é um espaço de todos nós. Conheçam o sindicato, conheçam as coordenadoras, se sindicalizem, né? Nós temos uma assessoria jurídica muito boa e os contratados, né, podem se sindicalizar também, uhum. Não é apenas os concursados.
0: Sim, então, a gente sabe que a prefeitura está chamando, né, já fez duas chamadas agora em julho, vai fazer em agosto. Então, isso. Quem está nos escutando e for contratado, isso. Saber que pode se sindicalizar.
2: Pode, Então, nós convidamos a todos, né, e todas a nos conhecerem e se sindicalizarem. Né? Até no WhatsApp o pessoal nos chama ali, a gente encaminha a ficha de sindicalização.
0: Vocês têm redes sociais?
2: Temos Instagram, temos Facebook e WhatsApp, e atuamos em todas as redes, assim, somos bem atentas a elas e estamos sempre postando informações ali para a categoria, as nossas pautas, o que foi tratado, está sempre bem atualizado, assim, todas as nossas redes.
1: E só para dizer, assim, colaborar com a fala da Paulinha, né, do tamanho do Sinterg. O Sinterg compõe hoje a diretoria, né, a diretoria adjunta de assuntos municipais da CNTE, que é a Confederação Nacional dos Trabalhadores em Educação. Né. O titular é do SIMPEM, que é, na verdade, o sindicato da capital, né, de São Paulo, e o adjunto é o Sinterg, né? Eu estou na secretaria adjunta da CNTE e também fazemos parte da diretoria executiva da CUT do Rio Grande do Sul. Então, é um sindicato que é conhecido no Brasil todo, né? Pela sua atuação, pela luta, não só das pautas umbilicais, né? Não só da nossa, mas de todas as pautas que nós entendemos que fazem parte da composição de quem trabalha com educação, né? Então, nós estamos em todos os conselhos, tá? Que temos
0: importante
1: assento,
0: falar.
1: Estamos no CONDIM, né? O Conselho dos Direitos das Mulheres, estamos no Conselho do Fundeb, né, do CACS Fundeb, estamos no Conselho de Alimentação Escolar, estamos no Conselho Municipal de Educação, estamos no Conselho da Saúde, estamos no
2: Conselho da Previrg.
1: No Conselho da Previrg,
2: que é a
1: tá?
2: nossa previdência própria, né?
1: Tá, que é da nossa previdência. Estamos em todos os conselhos. Vamos agora encaminhar tanto para a prefeita municipal também a importância de termos uma abertura para o Sinterg, né, no CONDICA, que é um conselho que nós não temos assento e nós não entendemos o porquê que o Sinterg ainda não tem um assento no CONDICA, assim como não tem o conselho tutelar também, né? Ele não tem a titularidade dentro do CONDICA, que Conselho da Criança e dos Adolescentes. E nós lidamos com isso, né? Então, não tem o porquê de nós não estarmos também nesse conceito. Seria mais trabalho para nós, né? Porque nós nos dividimos, né? Somos cinco, como a Paula falou, nós temos a coordenação, né? Eu estou na coordenação geral, todo mundo fala Suzane, ninguém vai saber quem é, né? É
0: a Suzy. Acho estranho quando eu falo Suzane Barros.
1: Eu também acho. Se chamo na rua Suzane, eu não olho. Desde que eu me entendo por gente, é Suzy. A minha família também. Eu tenho parentes que não sabem que meu nome é Suzane. É Suzy. Temos a coordenadora de finanças, a professora Lisiane. Temos a coordenadora de assuntos funcionais e patrimoniais, a professora Maria Alice. Temos a coordenadora de formação e política sindical, a professora Mary, e a Paulinha na divulgação e informação. É bom ressaltar que nós tínhamos o nome da coordenação que a Paula está à frente agora, se chamava Coordenação de Comunicação, tá? E uma grande amiga e um expoente do jornalismo, né, brasileiro, Julieta Amaral, um dia chega para mim e diz assim: Suzy, queria te fazer uma pergunta. Essa coordenadora de comunicação aí é jornalista? E eu disse: não, é professora. Então tem que mudar o nome, né? Não pode ser de comunicação. Aí nós fizemos uma assembleia estatutária e mudamos o nome da coordenação e também contratamos uma jornalista, né, de formação para atuar nessa tão importante tarefa, né, que é de divulgação e de contato com a categoria, né? Então, eu gosto muito de ressaltar que o Sinterg, assim como a Paula falou, né, nós não somos nós cinco que nós somos só à frente de uma grande categoria que nos pauta, né? E a sociedade também nos pauta todos os dias, né? Por isso, nós temos uma campanha por uma educação, né? Está aqui no meu adesivo, né? Por uma educação antimachista, tá? Também temos os coletivos, né, Paulinha?
2: Sim.
1: Temos os coletivos dentro do nosso sindicato, estamos ampliando esses coletivos agora.
2: Os coletivos, eles são grupos da CNTE, né? Como a Suzy já falou, da Confederação Nacional dos Trabalhadores em Educação. E atualmente nós tínhamos três e agora na última assembleia nós conseguimos ter uma representação para o da juventude. Então nós temos o coletivo de combate ao racismo, temos o coletivo LGBTQIAPN+, temos o de funcionários e temos agora também o da juventude. Então, esses são os quatro coletivos que, por hora, funcionam dentro do Sinterg, né?
1: Fora o departamento de aposentados.
2: Isso, que é bem...
1: Que é bem atuante.
2: Bem atuante. As nossas aposentadas são bem...
1: Nós temos mais de 700 aposentadas.
0: Eu ia perguntar para vocês, entre associados, quantos vocês são?
2: Ai, tá,
1: 2.500.
2: É um número bem expressivo.
0: Sim, que corresponde a 90% dos trabalhadores.
1: Estou em 2.500. É grande. Sindicatinho virou sindicatão.
2: É verdade.
1: E nós também somos muito demandados, né, tanto pelo movimento estudantil, por mais que nós não tenhamos grêmios estudantis nas escolas de ensino fundamental, né? São mais os secundaristas também, mas nós somos demandados e sempre fomos parceiros, né? Tanto pelo movimento secundarista, como o próprio DCE, também aqui da FURG, nós temos um entressalamento muito grande com os nossos sindicatos cotistas, né? Então, aqui dentro da FURG mesmo, a APTA FURG, que sempre foi muito nosso parceiro, a APROFURG também. também a Associação LGBT-RG, né, Rio Grande, que desde 2015, no Plano Municipal de Educação, onde nós fomos atacados, né, inclusive foi pela primeira vez na história da cidade, foi chamada a tropa de choque e nós fomos impedidos de entrar dentro da Câmara para a votação. Né, e nós vamos ter novamente agora.
0: Um triste episódio.
1: Tá? Um triste episódio e eu acho que a Câmara dos Vereadores deve uma reparação histórica para com as trabalhadoras e trabalhadores em educação da cidade de Rio Grande e para os estudantes também. Tá? Precisa-se fazer essa reparação histórica, tá? Porque foi inadmissível, não tem como não esquecer daqueles dois dias tristes onde fomos atacados de forma cruel. Lá dentro, onde frases do tipo salvem as nossas crianças, elas querem ensinar sexo para nossas crianças.
0: O Gési aqui da FURG foi muito atacado também nesse período.
1: E nós fazemos um alerta, né? Porque nós estamos aí na construção, eu faço parte da Sinterg, né? Faço parte da comissão que está elaborando o texto base do novo Plano Municipal de Educação e nós vamos ter uma nova rodada aí de votação para os mais 10 anos num Plano Municipal de Educação, um novo Plano Municipal de Educação, né, da cidade de Rio Grande. E nós não queremos passar por aquilo que nós já passamos em 2015, tá?
0: E é bom a gente fazer esses alertas para a comunidade entender o que realmente está acontecendo.
2: Porque são falas assim que as pessoas escutam, não se sabe de onde surge. A gente sabe, mas
0: A gente finge.
2: E elas entram de uma tal forma assim, no imaginário das pessoas, que as pessoas realmente acreditam nesse tipo de comentário.
0: Nós lembrávamos há pouco tempo do projeto Escola Sem Partido.
1: Sim, que nós fazíamos, nós fizemos, o Sinterg fazia parte aqui da frente pela Escola Democrática, né? Junto com a APTA, junto com a APRO, também CEPER, Sinterg, né? SIMPRO, e nós fizemos plenárias, fizemos panfletários e tudo mais, porque, primeiro, completamente errado, né? A escola sem partido que tinha partido. Né?
0: Os professores colocados num lugar de doutrinador.
1: Exato. E agora são estudantes, né, que são colocados no locais de... Bom, a gente... A roda, como diz uma grande amiga, né, e referência nossa, também da APTA FURG, Maria de Lourdes Lose, né, é a roda girando para trás. Né? É a roda girando para trás. Nós chegamos ao ponto agora de estarem questionando o voto feminino. Né? Olha o absurdo. Né? O ponto de voto feminino. Então,
2: é que já perceberam o poder do voto feminino. Né? São as mulheres que vão definir as eleições. Né? Então, eles começam a atacar esses pontos. Assim, que...
1: E somos nós, as mulheres, né, que muitas vezes, na grande maioria no nosso país, que são as provedoras da família. Né? Somos nós, mulheres, eu falo aqui enquanto mãe que sustentei também uma casa com duas filhas, e professora, nós temos muitos na nossa rede, né, que são as provedoras da sua família, e nós estamos nesse lugar depois de muita luta, e de muita luta daquelas, com as suas próprias vidas, daquelas que vieram antes de nós, né? E daqui de onde nós estamos, nós só vamos para frente. Nós não vamos aceitar mais ir para trás. Né? Nós não queremos mais nenhum retrocesso.
2: Eu queria só acrescentar, Suzy, que às vezes algumas colegas nos questionam, né? Por que que a gente está no Condim? Por que que a gente está no coletivo antirracismo? E assim, gente, a gente não tem como negar esses recortes de classe, de gênero, que atravessam a nossa categoria, né? Nós somos essas mulheres... que estão sustentando seus lares, mulheres negras, né, mãe solo. Os nossos estudantes estão nessas condições também, né? A nossa escola ela é plural, ela é múltipla justamente por isso. A gente lida com todo tipo de pessoa, né? Então, por isso que a gente entende a importância de fazer essa luta também, né? O sindicato faz a luta de classe, mas a gente não pode esquecer desses recortes que constituem a nossa carreira, as nossas escolas. Então, é
0: até
2: por isso,
0: porque ninguém vive isolado.
1: Excepcionalidade, né?
2: Exatamente. Porque isso é uma coisa que nos questionam muito. Ah, mas por que vocês fazem essas outras lutas? É por isso, né? Porque na nossa escola está a mãe solo, está a professora que é negra, está um estudante que vai se descobrir LGBT, né? Então, é por isso, sim.
1: E porque nós não vivemos... A Érica já me ouviu falar disso, eu não vou esquecer. Eu acabo tentando não repetir, mas não tem como não repetir. Nós não vivemos no planeta das professoras. Exato. Nós não somos abduzidas todos os dias, entendeu? E não. Essa sociedade, que muito também se falava, né? A sociedade lá fora, a sociedade está dentro da nossa sala de aula. Exato. A violência doméstica está dentro da nossa sala de aula. Pior ainda, a violência doméstica está dentro da sala das professoras e professores. E é um assunto que não se fala.
2: É um tabu
1: é
2: ainda.
1: É velado.
2: Né?
1: Tá? Nenhuma professora fala, tá? Como se fôssemos uma categoria que não sofremos essa violência. Tá? Essa violência doméstica. E falo com... eu tenho esse lugar de fala, tá? Porque sofri violência doméstica. E a gente inventava qualquer coisa, qualquer desculpa na escola, porque tu não falava, porque a gente tem vergonha. Tem vergonha do julgamento do outro. Porque, infelizmente, nós sempre vamos ouvir de companheiras nossas que... ao invés de escutar, dizer assim, mas se fosse comigo, como se a pessoa que sofreu violência fosse alguém menor, inferior. Não, tu não está preparado, ninguém está preparado para essa violência, entendeu? E cada um lida com as armas que tem, ou às vezes não consegue nem lidar com isso, entendeu? De tão pesado que é, porque te coloca num lugar... coloca num lugar de não validade, de nada.
2: De inferioridade.
1: Tá?
2: Né?
1: De, ou seja, sem ele tu não vai conseguir nada, entendeu? Tu não é ninguém, é a família, é um círculo todo assim, ó. Então, por isso, o importantíssimo uma rede de apoio, por isso é importantíssimo falar sobre esses assuntos, por isso que, assim, ó... eu digo aqui para da nossa categoria, colegas que estão nos ouvindo, que estão passando por essa situação, vá até o Sinterg. Lá vocês vão ter um
2: ouvido amigo,
1: pelo
0: menos. E até uma orientação.
1: Uma orientação, porque tem que denunciar, sabe? Tem que denunciar e a gente precisa falar sobre isto nas nossas escolas. Tem que fazer parte do currículo das Sim. nossas escolas. Tá? Por muito tempo, muito em função lá também, tá? de colegas que, inclusive, foram processados por um poema, né? Por uma poesia que um aluno fez, foram processados, tá? Por estarem doutrinando. Uhum. Mas esse assunto ele tem que ser tratado desde a educação infantil. Desde a educação infantil, porque as crianças não nascem machistas, elas não nascem racistas,
0: assediadoras,
1: tá? Elas não nascem, isso se aprende, né? E se aprende a violência, também se aprende o amor, também se aprende a solidariedade.
0: E é tão importante que a comunidade esteja atenta para essa discussão do plano Sim. de educação, para que quando as notícias cheguem distorcidas, saibam exatamente qual é a bandeira do Sinterg, qual é a bandeira do Conselho
2: Porque,
0: Municipal de Educação.
2: Né, quando a gente fala assim, ah, vamos discutir questões de gênero na escola, uhum. é isso, sabe? É ensinar a criança a identificar situações de violência, né? Saber que... determinadas partes do corpo, ninguém deve tocar, né? Então, são essas coisas. Ninguém vai sair ensinando sexo para uma criança. Uhum. Ou, infelizmente, eu não gostaria de usar essa palavra, mas foi uma palavra bastante usada, servir leite em mamadeira de piroca, desculpem a palavra, mas era exatamente esse o termo, né? Então, é nesse sentido, assim, sabe? É do cuidado, é da criança se perceber como sofrendo uma violência ou não, né? É nesse sentido. E eu acho que tem que estar, como a Suzy falou, são questões que tem que estar no currículo escolar, né? E, claro, tudo vai ser trabalhado de acordo com a idade e com o entendimento que aquela criança tem, né? Mas tem que estar.
1: Só para vocês saberem um absurdo, né? No plano que ainda está em vigência, enfim, já caindo do tempo, até, foi lá o de 2015.
0: É 10 né? anos, né?
1: 10 anos.
0: Ele deveria já agora, 26, já vai ter a nova discussão.
1: Isso. Exato. Eles tiraram todas as palavras de gênero que existiam no texto, né? Inclusive o gênero alimentício, para te ver a ignorância das pessoas.
0: A bitolação.
1: Né?
0: E já tem possíveis datas de discussão?
1: Não temos ainda possíveis datas de discussão. Ainda estamos trabalhando no texto, né? No texto conforme o Plano Nacional de Educação, né? Ainda estamos trabalhando ali nos objetivos, né? Já fizemos a formação técnica, né? Para as comissões. E teremos outra formação técnica também. E fico muito feliz que a formadora técnica é a nossa amiga sindicalista também, a Andrea Nunes da Rosa, do CPR Sindicato, e que está trabalhando no MEC com essa pauta, né? E nós vamos fazer depois, então, um grande debate com a comunidade escolar, né, para que a gente tenha um respaldo, como nós tínhamos já, infelizmente, tivemos, né, eram mais de 700 delegados da outra vez. E para que a população saiba, né, as comunidades escolares saibam de que a gente está tratando, quais são as estratégias, quais são os objetivos, o que já se conseguiu, que na verdade tem que vir o diagnóstico, né, o que conseguiu se avançar naquele plano, né, nos últimos 10 anos, e o que ainda falta avançar, e se as estratégias não foram adequadas, quais são as possíveis estratégias para que a gente tenha uma qualidade socialmente referenciada, né, no nosso município.
0: Que vai ser 26-36. Vai ser esse decênio.
1: Isto. 26-36. Na verdade, 27-37. Tá? Porque
0: o 26 ficou no limbo.
1: O 26, porque enquanto ainda não tem outro plano, ele ainda está em vigor, né? Mas provavelmente será 27-37.
0: Sim, a comunidade toda vai ser chamada para discutir uma coisa muito importante na tua fala, Suzy, que eu lembrei agora, é que lá em 2015 tinha o respaldo da comunidade, né?
1: Tinha.
0: O problema foi a votação na Câmara de Vereadores, porque o respaldo da comunidade tinha e as discussões estavam bem alicerceadas e estavam bem organizadas.
1: Na verdade, nós tivemos ali, né, um enfrentamento anterior à Câmara dos Vereadores, nas redes sociais, né, tanto por um padre da nossa cidade, da Igreja Católica, tá, e também vereador pastor de algumas igrejas evangélicas. Né, e é muito importante que saliente que o plano ele não é contra nenhuma religião. Né? Ele só quer que sejam respeitadas todas as religiões, porque o Estado é laico conforme a nossa Constituição, né? E que a liberdade de culto, a liberdade, ela tem que ser feita nesses espaços que não é o da educação. Dentro da educação nós temos o direito, né, de ter a nossa fé ou não ter a nossa fé, mas que o espaço ele seja reservado, ele é de caráter individual, né, ele não é de caráter público. Então, como um caráter individual, ele tem que ser manifestado dentro dos seus locais, dentro da tua casa e tudo mais. E por incrível que pareça, não é incrível, né, mas uma parte da sociedade religiosa, né, não quer que se trabalhe sobre as questões de gênero, por exemplo, dentro da escola, é porque as pesquisas já demonstram que são dentro dos lares, infelizmente, onde as crianças são mais abusadas, onde há mais violência doméstica, né? Geralmente as crianças elas são abusadas por parentes,
2: próximo, né?
1: Parentes próximos, pai, irmão, tio,
2: avô,
1: padrasto, avô, né? Vizinho, ou seja. E isso incomoda, porque as crianças vêm na escola, vêm na professora ali, o local seguro de acolhimento, né? Então, é por isso que nós, na escola, somos, às vezes, o primeiro local onde ela manifesta essa violência, né? E cabe a nós fazer os procedimentos...
2: De denúncia,
1: né? De procurar as redes de apoio dessa criança.
0: Então, nosso tempo acabou. Vou agradecer a participação de vocês. Passa muito rápido, né?
1: Eu falo pouco, né?
0: Vou agradecer a participação de vocês. Deixar o recado para quem quiser procurar o CEPERS, a rua...
1: Sinterg.
0: Perdão. Para quem quiser procurar... Eu me cuidei o programa inteiro, porque hoje eu comecei falando... Hoje eu cheguei na SECOM falando que a gente ia entrevistar o CEPERS. E aí eu me organizei o programa inteiro e no final eu volto pro CEPERS. Quem quiser procurar o Sinterg, isso. O endereço de vocês...
2: É Rua Andrada 571, ali no centro.
0: Isso, e pode procurar vocês nas redes sociais.
2: Isso.
0: Também.
2: É, o nosso Instagram é cinti_rg e o Facebook é só Sinterg mesmo.
0: Tá.
2: E pode entrar em contato conosco e sejam bem-vindas lá no nosso prédio, porque no sindicato todo mundo já é bem-vindo.
0: Mais uma vez, muito obrigada. Nós encerramos o FM Café de hoje e voltamos amanhã. A todos uma ótima tarde.
1: Obrigada.
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0: 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Thank you so much, everybody.
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0: Faustão tá batendo no mesmo ritmo. Intervalo 106,7 volta num instante na FURG FM. Não sai daí.
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0: trilha sonora da sua vida dá uma paradinha, mas já volta. 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Cola aqui.
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0: Voltou! Intervalo 106,7 segue firme aqui na FURG FM, com as músicas brasileiras que você precisa ouvir agora.

0: 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Até a próxima!
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0: Brazuca na FURG FM 106,7. A gente já volta com mais música brasileira de qualidade. Fica aí!
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E voltamos, Brazuca de volta na Fúria FM 106,7. Mais música brasileira que não sai da cabeça e não sai do coração. Bora!

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1: É. Cada um de nós precisa de um homem pra chamar de seu.

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0: 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Vamos nessa? Música.

0: fechamos mais um Brazuca na FURG FM. Obrigada por reviver essas histórias musicais com a gente, porque tem som brasileiro que é eterno e a gente celebra isso toda semana. 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
4: Em Brasília, 19 horas. Está no ar a Voz do Brasil. As notícias do governo federal que movimentaram o país no dia de hoje.
5: Olá, boa noite.
4: Boa noite para você que nos acompanha em todo o país.
5: Segunda-feira, 3 de agosto de 2026.
4: Vamos ao destaque do dia.
5: Agosto Dourado.
4: Mês reforça a importância do aleitamento materno para a saúde do bebê. Graziele Bezerra.
6: O leite materno é o alimento mais completo para os bebês. E até os 6 meses de vida, eles não precisam de mais nada.
5: El Niño causa fortes chuvas e secas severas em regiões do país.
4: Cidades em emergência ou calamidade podem solicitar recursos federais para ações de defesa civil. Luana Karen.
7: A ajuda pode vir em forma de assistência humanitária, como distribuição de água, alimentos, colchões e kits de higiene. Também pode ser um restabelecimento de serviços essenciais.
5: Pilhas, baterias, eletrônicos, dá para jogar fora no lixo comum?
4: Vamos saber como fazer o descarte correto desse tipo de material na reportagem de Graziele Mendonça.
8: Vale seguir a chamada regra dos 3 R's: reutilizar, recondicionar e reciclar.
5: Hoje na apresentação da Voz do Brasil, Mariana Jungmann e Luciano Seixas.
4: E acompanhe a gente ao vivo, acesse radiogov.ebc.com.br ou canal Gov na sua TV aberta.
5: É no leite materno que o bebê encontra tudo o que precisa: alimento, proteção e afeto.
4: Por isso, todo mês de agosto é dedicado à amamentação e fica conhecido como o Agosto Dourado.
5: Nessa Semana Mundial do Leite Materno, vamos lembrar dos desafios e benefícios desse gesto, que é natural, mas nem sempre uma tarefa simples.
4: A iniciativa é coordenada globalmente pela Aliança Mundial para Ação em Aleitamento Materno, em parceria com a Organização Mundial de Saúde e o Unicef.
6: A cor é de leite mesmo, mas tem sabor de aconchego e valor de ouro. O leite materno é o alimento mais completo para os bebês. E até os 6 meses de vida, eles não precisam de mais nada. A coordenadora de políticas de aleitamento materno da Secretaria de Saúde do Distrito Federal, Maria das Graças Cruz, explica o porquê.
9: O bebê até 6 meses, ele tem parte do quebra-cabeça no seu sistema digestivo e as outras peças estão dentro do leite da mãe. E aí, quando ele se alimenta, ele vai formar o seu intestino e vai completar aquele quebra-cabeça, de forma que esse bebê tenha uma boa saúde, gente, que não venha ter alergias, que não venha correr risco de ter obesidade, de diabetes e até hipertensão na vida adulta.
6: Todos os anos, a campanha Agosto Dourado reforça a importância do aleitamento materno para a saúde do bebê. A edição deste ano vai além. Destaca o papel da amamentação na segurança alimentar, na redução da pobreza e na sustentabilidade ambiental, como explica Sônia Isoyama Venâncio, coordenadora-geral de Atenção à Saúde das Crianças, Adolescentes e Jovens do Ministério da Saúde.
10: O leite materno é o primeiro alimento que é oferecido para o bebê, garantindo o direito humano, né, alimentação adequada. Vai também favorecer a garantia da segurança alimentar e nutricional dessa criança, por ser esse primeiro alimento, né, que é oferecido, e também é muito importante para a sustentabilidade do planeta, né, porque ele é um alimento que não vai necessitar de embalagens, o consumo de água para sua produção.
6: Uma forma de apoiar as mulheres que amamentam é por meio da rede de bancos de leite humano brasileira, que é a maior do mundo. O leite coletado é destinado em especial a recém-nascidos prematuros e de baixo peso, internados em UTIs neonatais. Mas os bancos de leite também dão suporte às mulheres que enfrentam dificuldades para amamentar. Mãe de primeira viagem, a militar Renata Lúcio recorreu a uma dessas unidades no Distrito Federal para conseguir alimentar a filha, Betina.
11: Ninguém fala da dificuldade que é a amamentação. A gente acha que é instintivo, que a gente vai ter um bebê e a gente já vai conseguir amamentar, e não é bem assim. A gente tem muitos desafios, é difícil. Tive mastite, eu tive fissura, tive bastante desafios, e o banco de leite foi o que me ajudou, né?
6: A rede brasileira de bancos de leite humano conta com 237 bancos e 249 postos de coleta em todo o Brasil. Pelo número 136 do Ministério da Saúde, é possível obter informações da unidade mais próxima da sua casa. Reportagem Graziele Bezerra.
5: Manter a caderneta de vacinação atualizada garante proteção contra doenças graves, prolonga

0: meningia e a tuberculose miliar. É a vacina BCG. Ela é aplicada na maternidade ou ainda nas primeiras semanas de vida para prevenir as formas graves da doença entre os pequenos e garantir que o sistema imunológico da criança, ainda em desenvolvimento, aprenda a se defender. Por isso, a enfermeira Emanuela Barros não perdeu tempo e vacinou seu filho logo que saiu da maternidade.
1: Eu recebi a orientação da maternidade que procurasse o posto de saúde, né, para fazer a vacina. E assim que a gente recebeu alta, eu fui na UBS. Fui muito bem atendida, né, e orientada pela equipe. Então foi um processo muito tranquilo, né, de orientação e também de acesso, né, à vacina.
0: A chefe da unidade de vigilância em saúde do Hospital Universitário de Brasília, Deise Mendonça, explica a importância da BCG logo nos primeiros dias de vida.
2: Porque o bebê ele nasce com pouca proteção, ele nasce somente com aqueles anticorpos da mãe que a mãe passou para ele durante a gestação. Depois ele tem que tomar as vacinas para ficar protegido contra essas doenças que estão aí que a mãe não conseguiu passar proteção para ele. Criança nasceu acima de 2 quilos, ela já faz a BCG na maternidade, nas maternidades públicas, né? Nas privadas eles procuram a sala de vacina.
0: Após a aplicação, é comum que apareça uma pequena mancha avermelhada no braço direito. Com o passar das semanas, essa reação evolui para uma pequena ferida que cicatriza naturalmente. A BCG integra o Calendário Nacional de Vacinação, é oferecida gratuitamente nas unidades do Sistema Único de Saúde e está disponível para crianças menores de 5 anos que ainda não tenham sido imunizadas. Você pode conferir todas as vacinas do Calendário Nacional em gov.br/saúde. Reportagem Thaís de Araújo.
3: Atenção, estudantes pré-selecionados no processo seletivo do Fundo de Financiamento Estudantil, FIES.
4: Termina amanhã o prazo para complementar as informações da inscrição no sistema.
3: O FIES concede empréstimo a estudantes em cursos de graduação ofertados por instituições privadas que participam do programa.
4: O processo seletivo referente ao segundo semestre alcançou mais de 127 mil inscritos.
5: Os estudantes pré-selecionados na chamada regular do Fundo de Financiamento Estudantil, o FIES, têm até 4 de agosto para complementar as informações da inscrição no sistema disponível no endereço fiesseleçãoaluno.mec.gov.br. Após essa etapa, os candidatos deverão validar a documentação da instituição privada de educação superior. Concluída a validação, os pré-selecionados deverão comparecer em um agente financeiro no prazo de até 10 dias úteis. As convocações ocorrerão de 7 de agosto a 24 de setembro. O processo seletivo do FIES inclui a reserva de 50% das vagas para estudantes com renda familiar de até meio salário mínimo por pessoa e com inscrição ativa no cadastro único. Os pré-selecionados que atendam aos critérios do FIES Social poderão financiar até 100% do valor das mensalidades do curso. Mais informações em acessounico.mec.gov.br/FIES. Thaísa Vitória para a Voz do Brasil.
3: Chuvas acima da média na região sul, seca e calor acentuados na porção norte. Fenômenos climáticos como o El Niño provocam impactos distintos.
4: Para enfrentar essa situação, estados e municípios devem acompanhar as ações para a prevenção de desastres naturais.
3: E ficar atentos para os protocolos de ajuda federal em casos de emergência e calamidade pública.
6: Nos diferentes tipos de desastres naturais, o reconhecimento da gravidade da situação pode abreviar o envio de recursos e apoio técnico, amenizando os impactos para a população. Quando há situação de emergência, o município ainda consegue atuar, mas precisa de apoio externo para atender a população. Já quando o estado é de calamidade pública, os danos são tão graves que exigem medidas excepcionais e maior apoio do governo federal. Para tornar oficial qualquer uma dessas condições, o governo municipal ou estadual deve emitir um decreto e registrá-lo no Sistema Integrado de Informações sobre Desastres. Se os critérios forem atendidos, o Ministério da Integração e do Desenvolvimento Regional publica uma portaria reconhecendo a situação. A ajuda pode vir em forma de assistência humanitária, como distribuição de água, alimentos, colchões e kits de higiene. CRN. O apoio federal também pode ser empregado no restabelecimento de serviços essenciais.

0: essenciais. O apoio extra também pode chegar diretamente ao cidadão. Entre as possibilidades está o saque calamidade do FGTS, de até R$ 6.220 por conta vinculada. De acordo com a diretora executiva de fundos de governo da Caixa Econômica Federal, Daniele Mendonça, entre janeiro e julho de 2026, 548 municípios de 17 unidades da federação foram habilitados para o pagamento do saque calamidade.
1: O saque calamidade é um momento de necessidade pelo qual o trabalhador pode fazer uso desse saque. Situação formalizada tanto pelo governo local quanto pelo Ministério do Desenvolvimento Regional, ele pode fazer a solicitação por meio do aplicativo do FGTS, disponível nas principais lojas de aplicativo de forma gratuita, ou em uma das agências da Caixa. E em situações de calamidade, a Caixa faz o deslocamento do caminhão Caixa para fazer o atendimento dessa população com necessidade de fazer uso do saque.
0: Ao lado do El Niño estão as mudanças climáticas, na explicação dos cenários naturais cada vez mais adversos. É o que afirma o meteorologista do Instituto Nacional de Meteorologia, IMET, Leidson Dantas.
2: A nossa atmosfera tem um constante trabalho para manter o nosso planeta em estado de equilíbrio, numa temperatura ideal para todos nós sobreviver. E se a gente dá um conteúdo a mais, um ingrediente a mais de aquecimento, provoca esses extremos climáticos que a gente vem observando.
0: Com a previsão de fortalecimento do El Niño neste segundo semestre, a orientação é, antes de tudo, manter-se bem informado. Entre os canais oficiais está portal.imet.gov.br. Reportagem Luana Karen.
3: Descarte correto do lixo eletrônico é fundamental para garantir o equilíbrio do meio ambiente.
4: Para que esse descarte seja feito, existem pontos de coleta por todo o país.
3: O material pode ser recondicionado da forma correta e ganhar outras destinações.
5: Plástico, papel, alumínio, materiais que devem ser separados para a coleta de lixo e seguirem para a reciclagem. Mas e no caso de celulares, computadores, baterias e outros eletrônicos, o que fazer? Neste caso, vale seguir a chamada regra dos 3 R's: reutilizar, recondicionar e reciclar. Se o equipamento eletrônico não pode ser reutilizado por outra pessoa, uma opção é recondicionar, ou seja, consertar o equipamento. No Guará, a 20 minutos do centro de Brasília, há um ponto de coleta dentro de uma unidade do SESC. Lá são deixados vários tipos de componentes eletrônicos. É o que conta Alessandra Sá, assistente de suporte à gestão do SESC DF.
6: Qualquer pessoa pode vir, né, entregar seu lixo eletrônico, né, para estar descartando, fazer um descarte correto, né, em nossos PEVs, que o SESC disponibiliza em todas as nossas unidades, né, para preservação do meio ambiente, né, carregador, tablets, TVs.
5: Do Guará, o material segue para uma organização da sociedade civil, onde os resíduos são separados. Os que precisam de algum conserto ou formatação são recondicionados. E de lá, distribuídos para diversos pontos, inclusive para cursos gratuitos para a população. O que não tem conserto é separado e organizado e segue para o terceiro R, a reciclagem. Cada pedaço segue um caminho, como explica o coordenador da organização Programando o Futuro, Fábio Oliveira.
7: Aquilo que não tem condições de uso nenhuma dentro da nossa unidade, a gente consegue fazer a descaracterização dele, fazer a separação por tipos de componentes, ou seja, placas de circuito impresso eletrônico, plástico, ferro, cobre, isopor, enfim, cada tipo de componente a gente consegue fazer a separação e encaminhar para a indústria de reciclagem.
5: Mas para que tudo isso aconteça, o trabalho começa com a população, que deve realizar o descarte correto do lixo eletrônico, como explica o coordenador-geral de inclusão digital do Ministério das Comunicações, Gustavo Fernandes Lima.
8: Hoje a gente tem no site do Ministério das Comunicações, na página do programa Computadores para a Inclusão, um link com um mapa por todo o território nacional, com os diversos pontos de coleta que tem espalhados. A gente está falando de mais de 10 mil pontos de coleta de resíduos eletrônicos, de pilhas e baterias.
5: Para saber onde há um ponto de coleta de resíduo eletrônico na sua cidade, acesse o site do Ministério das Comunicações em gov.br/mcom. Com locução de Graziela Mendonça, reportagem Márcia Fernandes.
4: um caso de reaproveitamento. Computadores que seriam descartados ganham uma nova utilidade e ajudam no acesso à tecnologia.
3: Além de recuperar equipamentos para escolas, bibliotecas e telecentros, um centro de recondicionamento no Distrito Federal oferece cursos gratuitos para o cidadão.
4: Conheça a iniciativa na reportagem de Pablo Mundim.
9: No Centro de Recondicionamento de Computadores do Distrito Federal, equipamentos que seriam descartados são recuperados para projetos de inclusão digital. No Distrito Federal, no Centro de Recondicionamento de Computadores, cada equipamento passa por um processo completo de recondicionamento. No fim, o que poderia virar apenas sucata se transforma em equipamentos destinados a projetos de inclusão digital. Tudo feito para que os computadores sejam totalmente reaproveitados, explica Adler Braga, técnico de recondicionamento.
10: O computador vem para cá, quando ele chega aqui a gente dá uma sobrevida para ele, a gente já faz o primeiro passo, né, que é a sanitização de dados, que a gente recebe o computador com HD, então a gente é responsável por esses dados, então a gente faz essa etapa. Posteriormente a gente faz a limpeza externa, interna, né, na verdade, a gente troca as peças, instala os programas e deixa tudo funcionando corretamente. A gente recebe um termo de doação para destinar esse computador para alguma instituição.
9: Depois de recondicionados, os computadores seguem para escolas, bibliotecas, telecentros e outras instituições que ampliam o acesso à tecnologia. Nem tudo pode ser reaproveitado. As peças sem condições de uso seguem para reciclagem. O centro também oferece formação para novos profissionais, disse Simone Cabral, coordenadora pedagógica.
11: A maioria vem para fazer o curso mesmo para o mercado de trabalho, né? São totalmente gratuitos os cursos, né? Todos com certificado.
9: São cursos de informática básica, design gráfico, manutenção de computadores e celulares, marketing digital, inteligência artificial, operação de drones e Excel avançado. As aulas são destinadas a adultos e jovens. As capacitações têm carga horária entre 60 e 80 horas. As inscrições para os cursos podem ser feitas pela internet ou presencialmente na unidade do Gama, no Distrito Federal. Empresas e órgãos públicos que desejam dar uma destinação social aos equipamentos eletrônicos também podem procurar um dos centros de recondicionamento de computadores espalhados pelo país. Reportagem Pablo Mundim.
3: O Ministério da Fazenda iniciou consulta pública para definir os setores obrigados a cumprir regras de monitoramento de emissões no mercado brasileiro de carbono.
4: A iniciativa visa criar um sistema de dados oficial para o Sistema Brasileiro de Comércio de Emissões.
3: Proposta preliminar prevê a introdução gradual das obrigações em 3 etapas.
4: A primeira tem início previsto para 2027 e abrange indústrias do setor de minérios, petróleo e transporte aéreo.
3: A consulta pública está disponível no site do Ministério da Fazenda até 28 de agosto em gov.br/fazenda.
4: Produção de alimentos sem prejudicar o meio ambiente. Essa é a proposta da agricultura de baixo carbono.
3: E a empresa brasileira de pesquisa agropecuária, Embrapa, está certificando culturas que usam esses processos, o que agrega valor à produção.
4: Para receber a certificação, os produtores passam por capacitação e análises independentes de produção.
12: A agropecuária de baixo carbono é um modelo de produção sustentável que reduz a emissão de gases de efeito estufa com práticas como o plantio direto, a recuperação de pastagens degradadas e a integração lavoura-pecuária-floresta. Realidade que fez a Embrapa criar uma estratégia para comprovar a sustentabilidade da produção brasileira. São protocolos científicos de certificação voltados à produção agropecuária de baixo carbono, agregando valor aos produtos e ampliando oportunidades comerciais. A presidente da Embrapa, Silvia Massuá, detalha.
13: Cada vez mais o produtor rural tem mais consciência, ele tem que produzir mais, mas cada vez mais de maneira sustentável, preservando os recursos naturais, né? Uso eficiente de água, de solo. A partir disso daí, cada vez mais a Embrapa tem gerado tecnologia e incentivado, através das capacitações, que eles usem essas novas tecnologias para ter essa agricultura mais sustentável.
12: A iniciativa reúne diferentes cadeias produtivas, carne bovina, leite e sorgo, e busca reconhecer, com base em critérios técnicos e auditorias independentes, os sistemas de produção de baixo carbono. O produtor Hamilton Kundak é presidente da cooperativa Reca, um conjunto de sistemas agroflorestais que produz castanha, pupunha, cupuaçu, café e andiroba na Amazônia. ele fala sobre o impacto da certificação.
14: Um trabalho muito bacana que o RECA faz é de preservação, de orientação, de conscientização, de respeitar as nossas florestas. Porque se o produtor ele estiver recebendo valor agregado, ele não vai derrubar. Ele vai ser o guardião da floresta.
12: Além da carne, do leite e sorgo, a Embrapa prepara o lançamento da certificação para a soja em 2027. Reportagem Luciana Colares de Holanda.
3: Se você aplica no Tesouro Direto, um recado importante. O aplicativo oficial do programa vai deixar de funcionar a partir do dia 17 de agosto.
4: Com isso, consultas e novos investimentos devem ser feitos no site do Tesouro Direto ou no aplicativo do próprio banco.
0: O aplicativo do Tesouro Direto será desativado a partir do dia 17 de agosto. Após a desativação, os investidores vão poder acessar os serviços pelo portal do investidor, no site oficial do Tesouro Direto ou pelo aplicativo da instituição financeira, onde mantém a conta de investimentos. De acordo com informações do Ministério da Fazenda, nesses canais será possível consultar a carteira, verificar títulos e rentabilidade, realizar aplicações e resgates e acessar o histórico de operações. A mudança não altera os investimentos já realizados. Títulos, valores investidos, rentabilidade e demais informações permanecem disponíveis nos novos canais de acesso. Não é necessário realizar nenhum procedimento em relação aos investimentos existentes. Em caso de dúvidas, os investidores devem consultar os canais oficiais de atendimento do Tesouro Direto. Lucília Araújo para a Voz do Brasil.
3: Passageiros de voos internacionais com bens a declarar podem deixar o aeroporto sem passar pela fila de fiscalização aduaneira.
4: Já está valendo a declaração eletrônica de bens de viajantes, que pode ser preenchida pela internet.
3: Com a nova plataforma, o Sistema da Receita Federal analisa os dados declarados automaticamente.
4: Confira os detalhes na reportagem de Daniele Popov.
15: A Declaração Eletrônica de Bens de Viajantes, EDBV, já está disponível, segundo informou a Receita Federal. A funcionalidade de registro automático de bens pode ser utilizada por aquelas pessoas que viajam de avião. Agora, boa parte das declarações poderão ser registradas automaticamente dentro dos critérios de gerenciamento de risco adotados pela Receita. Ao preencher a declaração, o viajante poderá seguir diretamente para o desembarque, sem necessidade de se apresentar ao atendimento aduaneiro para bens a declarar. Com a mudança na forma de declaração de bens, a fiscalização é direcionada às situações que demandem análise específica. Após o viajante preencher e enviar a declaração eletrônica de bens, o sistema realiza o tratamento das informações com base em critérios de gerenciamento de risco. As declarações enquadradas para registro automático não precisam de atendimento presencial. As demais permanecem sujeitas aos procedimentos de controle aduaneiro e avisos de mensagens vão aparecer na tela do sistema de declaração. A nova ferramenta não altera as competências da fiscalização aduaneira, que continua responsável pela seleção, conferência, revisão de declarações, exigência de tributos, entre outras medidas. Então fique atento. Se você estiver viajando para outro país ou voltando para o Brasil, preencha a declaração de bens no sistema. O endereço é edbv.receita.fazenda.gov.br. Daniele Popov para a Voz do Brasil.
3: Foram as notícias do governo federal.
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4: Fique agora com as notícias do Poder Judiciário e do Congresso Nacional. Boa noite.
3: Boa noite, até amanhã.
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18: Presidente do STF diz que críticas republicanas contribuem para fortalecer a democracia.
19: Abertura da urna eletrônica entusiasma estudantes em Brasília.
18: Corte Especial do STJ abre segundo semestre forense.
19: Boa noite, eu sou Marcela Luiza.
18: E eu sou Marta Ferreira.
19: Na abertura do segundo semestre do ano judiciário de 2026, o presidente do STF disse que críticas republicanas contribuem para fortalecer a democracia.
18: O ministro Edson Fachin também ressaltou o compromisso permanente do tribunal com a continuidade da prestação jurisdicional. Pablo Lemos.
20: Na abertura do segundo semestre do ano judiciário de 2026, nesta segunda-feira, o presidente do Supremo Tribunal Federal, ministro Edson Fachin, afirmou que as decisões do tribunal sobre temas de grande repercussão social são naturalmente objeto de debate público.
21: Um tribunal constitucional que decide todos os dias temas de grande repercussão social há de aceitar como natural que suas decisões sejam debatidas, analisadas e, por vezes, contestadas pela opinião pública. Essa tensão, quando exercida dentro dos limites republicanos, não fragiliza a instituição. Ao contrário, a fortalece e fortalece a democracia.
20: Entre 2 e 31 de julho foram proferidas 245 decisões e expedidos 921 despachos. Isso demonstra, segundo o presidente do STF, o compromisso do tribunal com a continuidade da prestação jurisdicional.
19: Cerca de 150 estudantes do Centro de Ensino Médio Elefante Branco, em Brasília, conheceram a urna eletrônica de votação por dentro.
18: O evento marcou o início da primeira semana nacional do Sistema Eletrônico de Votação. Fábio Ruas.
22: A abertura da urna eletrônica contou com a participação do ministro substituto do TSE, Naue Bernardo Pinheiro de Azevedo, que foi aluno do Colégio Elefante Branco. Ele ficou emocionado com antigas lembranças de colégio e se mostrou satisfeito com o nível dos questionamentos feitos pelos estudantes durante a abertura da urna.
23: Foi muito legal e é impressionante ver o quanto a garotada tá afiada. Algumas perguntas que foram feitas aqui, houve pergunta inclusive sobre a linguagem de programação da urna. Então, assim, é muito empolgante ver o que essa garotada pode fazer.
22: A Semana Nacional do Sistema Eletrônico de Votação segue até sexta-feira, com atividades em todo o país.
19: A Corte Especial do STJ realizou hoje a sessão de abertura do segundo semestre forense de 2026.
18: O presidente do tribunal conduziu a sessão, Fátima Uchoa.
24: O ministro Herman Benjamin fez um breve balanço da gestão que se encerra neste mês e chamou a atenção para o grande volume de processos que chegaram ao STJ durante o plantão em julho.
25: Nós recebemos 10.352 processos em 2025. 9.570, em um ano, um aumento de quase 10%.
24: O ministro também destacou resultados positivos com a convocação de juízes auxiliares temporários na redução do acervo processual nos gabinetes.
25: O acervo atual do Superior Tribunal de Justiça é de 367 mil processos, aproximadamente. Podem verificar os resultados da força-tarefa dos juízes convocados temporariamente, houve uma redução de 42%.
24: Com o reinício do ano forense, voltam a correr os prazos processuais.
19: TST retoma semestre com a meta de manter o ritmo de produtividade dos 6 primeiros meses deste ano.
18: No primeiro semestre, a corte julgou 274 mil processos. Marla Lacerda.
26: Na sessão que marcou a abertura do segundo semestre, o presidente do TST e do Conselho Superior da Justiça do Trabalho, ministro Vieira de Mello Filho, assumiu o compromisso de repetir as metas e os resultados alcançados nos primeiros 6 meses do ano. Entre janeiro e junho, a Corte registrou um aumento no número de processos julgados, quase 26% a mais do que no mesmo período do ano passado.
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19: Uma boa noite.
18: E até amanhã.
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1: Eu sou Paula Groba.
2: E eu sou Ricardo Nakaoka.
1: E estes são os destaques de hoje do Jornal do Senado, que começa agora.
2: Universidades poderão reservar prioridade para estudantes da própria região.
1: Projeto impede redução planejada na vida útil de produtos.
2: Regulamentação da inteligência artificial. Especialistas pedem proteção ao jornalismo e à inovação.
1: Boa noite.
2: Boa noite.
1: Nem sempre quem mora perto tem mais chances de estudar na universidade da própria região. Um projeto pronto para votação no Senado quer mudar essa realidade e permitir que as instituições de ensino superior priorizem estudantes locais nos processos seletivos.
2: A medida busca reduzir as desigualdades regionais e incentivar a formação de profissionais para atuar nas próprias comunidades. Repórter Marcela Cunha.
5: O projeto da senadora Daniela Ribeiro, do Progressistas da Paraíba, permite que universidades e outras instituições de ensino superior usem a origem geográfica do candidato como critério de seleção. Na prática, a instituição poderá dar uma vantagem, como um bônus na nota, a candidatos que moram no mesmo estado ou em municípios próximos ao campus. O texto não altera as cotas sociais ou raciais. Para o senador Lucas Barreto, do PSD do Amapá, o critério geográfico ajudaria estudantes de estados mais isolados a disputar vagas nas universidades da própria região.
6: Porque são muito poucas vagas na Universidade Federal do Amapá. E nós estamos ali do outro lado do Rio Amazonas. Estamos longe de tudo. E esse bônus beneficia os amapaenses que tiverem acesso ao vestibular.
5: A medida não será obrigatória e o projeto não define o valor do bônus nem o modelo a ser adotado. O formato do benefício deverá ser um dos pontos de discussão. O Supremo Tribunal Federal já considerou inconstitucional uma regra que reservava 80% das vagas da Universidade do Estado do Amazonas para estudantes da região, por entender que violava a igualdade de tratamento entre os brasileiros.
1: E você sabia que o Senado tem um curso gratuito que ensina a propor ideias que podem até virar lei? É a Oficina Legislativa do E-Cidadania.
2: E tem premiação no final do ano para professores e alunos autores das sugestões que conquistarem mais apoio popular. Quem traz os detalhes é a repórter Marcela Diniz.
7: Criada há 6 anos para aproximar estudantes do processo de construção das leis, a Oficina Legislativa do Portal E-Cidadania do Senado Federal mostra o caminho das pedras para a apresentação de ideias que poderão virar lei e influenciar a vida dos brasileiros. Apesar de ter sido pensada a princípio para escolas de educação básica e do ensino superior, hoje o material didático está todo disponível na internet. Então, a oficina legislativa pode ser feita por qualquer grupo de pessoas, como coletivos, movimentos sociais e culturais, comunidades indígenas e quilombolas, por exemplo. O Luiz Maciel, da equipe da Oficina Legislativa, destaca que haverá premiação para professores e alunos do Distrito Federal.
8: Nesta primeira edição, teremos 4 notebooks na premiação. 2 notebooks serão para os professores que tiverem o maior número de alunos com ideias aprovadas e publicadas no E-Cidadania, e outros 2 notebooks serão para os alunos autores das ideias que receberem o maior número de apoios válidos. E como essa é a primeira edição do prêmio, o foco inicial são os professores e estudantes do DF, mas a nossa intenção é ampliar o alcance para mais regiões nas próximas edições.
7: Para concorrer, é preciso cadastrar as ideias legislativas até o dia 5 de novembro. Quer saber mais? É só pesquisar por Oficina Legislativa e Cidadania, o buscador de sua preferência.
1: A inteligência artificial já faz parte do dia a dia de milhões de brasileiros, mas quem deve ser responsabilizado pelo uso dessa tecnologia? E como proteger direitos autorais e o jornalismo sem frear a inovação?
2: Esses foram os principais temas de um debate promovido pelo Conselho de Comunicação Social sobre o projeto que regulamenta a IA no Brasil. A proposta já foi aprovada pelo Senado e aguarda a votação na Câmara dos Deputados. Repórter Bruno Lourenço.
10: O marco legal da inteligência artificial surgiu de iniciativa do senador Rodrigo Pacheco, do PSB de Minas Gerais. Ele criou em 2022 uma comissão de juristas e um ano depois o Senado se debruçou sobre o anteprojeto. O texto foi aprovado no final de 2024 e aguarda desde então pela votação na Câmara dos Deputados. O Conselho de Comunicação Social do Congresso Nacional debateu os impactos que a proposta pode trazer, em especial a questão da remuneração de produtores de conteúdo, como jornalistas, pelo uso de material para o treinamento da IA. O O diretor do Instituto de Tecnologia e Sociedade do Rio de Janeiro, Sérgio Branco, alertou para os riscos de afugentar tecnologia com a cobrança pelo uso de conteúdo nacional.
0: Nós podemos acabar por exportar o treinamento e importar apenas os modelos prontos, perdendo investimento e capacidade tecnológica. Por quê? Porque o Brasil compete com o mercado global para o desenvolvimento de ferramentas de inteligência artificial.
10: O secretário de Direitos Autorais e Intelectuais do Ministério da Cultura, Marcos Alves de Souza, defendeu um modelo que divida a arrecadação de um possível novo imposto com autores e com o fomento a iniciativas culturais, com a criação de um fundo específico.
9: A ideia seria aqui discutir um modelo de remuneração que ele seria pautado, por exemplo, na cobrança de um CID dessas empresas que podem pagar, então sistemas de IA generativa de grande porte e que tem esse risco de substituição, e esse valor vai ser redirecionado para fundos. Então, esses valores vão ser redirecionados, por exemplo, para pesquisa e desenvolvimento de uma infraestrutura pública em IA, ou seja, desenvolvimento de uma soberania nacional de IA.
10: O Conselho de Comunicação Social é um órgão auxiliar do Congresso Nacional, responsável por estudos, pareceres e recomendações sobre matérias relacionadas à temática.
1: E as campanhas eleitorais deste ano terão regras específicas para o uso da inteligência artificial. Conteúdos produzidos ou manipulados com a IA precisam informar de forma clara que foram criados com essa tecnologia.
2: As medidas buscam ampliar a transparência das campanhas e proteger os eleitores da desinformação. Saiba mais na reportagem de Yasmin Rodrigues.
19: As eleições de 2026 serão as primeiras eleições gerais realizadas sob regras específicas para o uso da inteligência artificial na propaganda eleitoral. A regulamentação do Tribunal Superior Eleitoral busca impedir que ferramentas capazes de criar imagens, vídeos, áudios e textos cada vez mais realistas sejam utilizadas para confundir o eleitor ou comprometer a integridade do processo eleitoral. Para Ângela Signati, conselheira do Conselho de Comunicação Social do Congresso Nacional, esse é um desafio enfrentado não só nas eleições, mas também durante os mandatos dos eleitos.
11: As campanhas eleitorais são realizadas hoje pela internet em tempo real e praticamente durante os 4 anos do mandato dos políticos. E é justamente neste ambiente virtual que os partidos, candidatas e candidatos fazem as suas arenas para se apresentar aos eleitores, dificultando o controle por parte da Justiça Eleitoral.
19: Pelas normas, todo o conteúdo produzido ou manipulado por inteligência artificial deve trazer uma identificação explícita, destacada e acessível, informando que o material foi criado ou alterado por IA e qual tecnologia foi utilizada. A exigência vale para textos, imagens, vídeos e áudios divulgados durante a campanha. Além disso, entre as 72 horas que antecedem a votação e as 24 horas posteriores ao encerramento do pleito, fica proibida a publicação ou republicação de novos conteúdos sintéticos. Caso as regras sejam descumpridas, a Justiça Eleitoral poderá determinar a retirada imediata do conteúdo da internet, entre outras sanções.
1: A Comissão de Fiscalização e Controle pode votar o projeto que combate a obsolescência programada, que é uma prática que reduz a vida útil de produtos, como eletrônicos, de forma planejada.
2: A proposta assegura também o direito dos consumidores ao reparo de produtos com defeito. Repórter César Mendes.
12: O projeto do senador Ciro Nogueira, do Progressistas do Piauí, obriga que os fabricantes e importadores ofereçam peças de reposição e manuais de conserto pelo período de 5 a 20 anos. Conforme o produto, e determina que as empresas disponibilizem informações sobre peças e reparos em plataformas digitais. Quem não cumprir a regra ficará sujeito a multas que poderão ir de 10 mil até 50 milhões de reais. Relator, o senador doutor Irã, do Progressistas de Roraima, disse que a obsolescência programada garante o ciclo de consumo diante da velocidade da inovação tecnológica, mas destacou suas consequências.
13: O aumento de resíduos sem que haja o descarte adequado e no desenfreado uso de matérias-primas finitas.
12: Segundo o doutor Irã, a obsolescência programada deixa ainda o consumidor em uma posição desfavorável ao criar dificuldades para o conserto do produto.
2: Com edição de Paula Groba e trabalhos técnicos de João Lira, o Jornal do Senado fica por aqui. Acompanhe agora as notícias da Câmara dos Deputados. Boa noite.
1: Uma boa noite e até amanhã.
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4: Deputados sugerem medidas para a saúde de crianças e adolescentes.
14: Parlamentares reivindicam melhorias na infraestrutura de transportes.
4: Projetos ampliam a fiscalização sobre atividades de agentes públicos.
15: Boa noite. Retorna hoje o projeto de gravação de edições do jornal Câmara dos Deputados em emissoras da Rede Câmara de Rádio. Este programa está sendo produzido diretamente da cidade de Joinville, com a participação do colega Felipe Faria, da Rádio Câmara Joinville. Eu sou Márcio Aquilissardi, bem-vindo, Felipe.
16: Boa noite a todos, obrigado, Márcio. É uma honra participar da apresentação desta edição do jornal Câmara dos Deputados dentro da Voz do Brasil. Vamos agora às notícias da Câmara dos Deputados. Projeto de Glauber Braga, do PSOL do Rio de Janeiro, obriga parlamentares a prestarem contas do mandato por meio de audiências públicas realizadas em locais públicos. A proposta, segundo ele, amplia a transparência e fortalece a participação da população nas atividades legislativas.
20: Hoje existe uma crise do sistema representativo. Uma última pesquisa nacional indicou que mais de 60% das pessoas não lembram em quem votaram nas últimas eleições. Se você tem a possibilidade de prestar contas, de ser cobrado, de apresentar o seu trabalho, evidentemente você reestrutura o modelo de representação, porque uma parte da política vai dizer que as mazelas da política se resolvem com menos política, diminuindo os espaços democráticos. E a gente diz não, as mazelas da política se resolvem com mais política, com mais instrumentos de participação direta da sociedade. E é exatamente o que esse projeto defende.
15: Pelo texto de Glauber Braga, deputados, senadores, deputados estaduais e vereadores deverão prestar contas periódicas em espaços públicos. O projeto também prevê o corte de salário para o parlamentar que deixar de cumprir a medida.
16: Projeto de Chico Alencar, também do PSOL do Rio de Janeiro, estabelece regras de transparência e controle para o uso de aeronaves privadas por autoridades públicas. A proposta prevê critérios mais rígidos para viagens feitas em jatinhos particulares.
21: O nosso projeto não veda isso, mas estabelece normas de transparência total e critérios rigorosos para se utilizar esse meio de locomoção. Em primeiro lugar, a declaração da viagem e o seu motivo, que tem que estar voltado para interesse público e não para passeio, para turismo, para compras particulares.
15: Segundo Chico Alencar, o texto também determina que autoridades cumpram os mesmos procedimentos exigidos em voos comerciais, como fiscalização e declaração de bens. Para ele, a medida reforça a transparência e evita conflitos entre interesses públicos e privados.
3: Segurança Pública.
16: Júlio Lopes, do PP do Rio de Janeiro, defende proposta que visa enfraquecer financeiramente organizações criminosas. Ele aponta, entre as medidas, a criação de um cadastro nacional para mapear facções e a cassação de licenças de empresas envolvidas em irregularidades.
27: Nós temos o dever de atacar a atividade econômica dessas quadrilhas, tomar deles os recursos, tomar deles tudo aquilo que pudesse ser bloqueado e tomado, a fim de que a gente diminua sua capacidade de investimento, diminua sua capacidade de comprar armas e carros, enfim, todo tipo de material bélico que vai ajudá-los no seu fortalecimento, e isso está previsto lá.
15: Júlio Lopes também apoia a classificação do PCC e do Comando Vermelho como organizações terroristas. Ele argumenta que a medida permitiria o bloqueio de recursos ligados a essas facções, mesmo quando o dinheiro estiver fora do Brasil.
3: Justiça.
16: Capitão Alberto Neto, do PL do Amazonas, defende penas mais severas para crimes sexuais no país. Ele apoia projeto que torna mais rígidos os critérios para a progressão de regime de presos condenados por estupro de vulnerável.
28: Nesses 5 primeiros meses do ano, nós já tivemos mais de 630 casos de estupro de vulneráveis. Mostra que o nosso país está dando uma vida fácil para estuprador. E o que acontece hoje com a legislação? O estuprador passa pouco tempo na cadeia. Rapidamente ele progride de regime está de volta às ruas para continuar cometendo esses estupros. O que é que o PL 6831 fala? Nós endurecemos a pena para o estuprador. Nós dobramos a pena. A pena chega a mais de 20 anos de cadeia. E para o estuprador ter direito à progressão de regime, ele tem que aderir a um programa de castração química do governo.
5: Segundo o capitão Alberto Neto, a medida visa coibir a reincidência criminal e proteger a integridade de crianças e adolescentes. O parlamentar cobra uma resposta urgente do Congresso Nacional para o fortalecimento da segurança pública.
3: Saúde.
16: Projeto de Dr. Luiz Ovando, do PP de Mato Grosso do Sul, garante às mães com emprego formal o direito de acompanhar o tratamento de filhos menores de 6 anos quando doentes. Ele afirma que o objetivo é corrigir uma deficiência do sistema atual, o que daria mais assistência às crianças.
6: Quando a mãe com o filho doente vai ao médico, na hora do comparecimento, ela recebe um atestado de que esteve presente e, quando muito, até 24 horas após. Isso leva a uma situação de insegurança muito grande, porque a mãe quer acompanhar o tratamento do filho. E a CLT não permite isso após as 24 horas.
5: Doutor Luiz Ovando argumenta que o afastamento autorizado permite à mãe administrar remédios, cuidar da alimentação e acompanhar a recuperação do filho. Ele explica que a proposta busca estender às trabalhadoras da iniciativa privada uma proteção já prevista para servidoras públicas.
16: Heloísa Helena, da Rede do Rio de Janeiro, apresentou o projeto que estabelece tempo máximo de espera para procedimentos de saúde voltados a crianças e adolescentes na rede pública. A deputada afirma que a fila não pode transformar doenças tratáveis em morte por falta de diagnóstico.
17: O que nós não podemos aceitar é que famílias façam vaquinha na internet para ter acesso a procedimento cirúrgico, a determinados fármacos, a exames laboratoriais, aquilo que pela lei já seria uma obrigatoriedade. Então, nós estabelecemos que tem que ter o tempo máximo de espera, desde a porta de entrada do sistema, que é a atenção básica, até a média e alta complexidade. O que nós não podemos aceitar é que, por esperar tanto, não ter acesso ao que é garantido da legislação do SUS e as crianças vivenciem situações de dor e de sofrimento e muitas vezes de óbito ou problemas gravíssimos pelo não acesso com agilidade e eficácia.
5: Heloísa Helena avalia que o SUS tem uma legislação avançada, mas ainda enfrenta dificuldades para transformar o direito em acesso efetivo. A deputada também ressalta que a proposta prevê a divulgação periódica de dados consolidados às famílias sobre o tempo estimado de atendimento.
3: Educação.
16: Flávia Moraes, do MDB de Goiás, comemora a aprovação do Estatuto do Aprendiz na Câmara dos Deputados. Ela explica que a proposta consolida as regras de aprendizagem profissional, amplia a segurança jurídica e aumenta as oportunidades para os jovens no mercado de trabalho.
18: Então, aprendizagem, para mim, é um dos programas para a juventude que mais tem efeito junto ao jovem, porque garante a carteira assinada, o salário, a experiência de trabalho e a formação profissional. Para a empresa, representa a formação do trabalhador qualificado para trabalhar naquela especificidade da empresa e, de todas as formas, é um programa que merece todo o nosso apoio, toda a nossa dedicação.
5: Flávia Moraes ressalta também que o texto, agora em análise no Senado, prevê ampliar a contratação de aprendizes pelo poder público e por micro e pequenas empresas. De acordo com a deputada, a medida pode gerar mais de 1 milhão de novas vagas para jovens brasileiros.
3: Trabalho.
16: Charles Fernandes, do PSD da Bahia, celebra a aprovação da PEC do fim da escala 6x1. O deputado aponta que a diminuição da jornada semanal, sem redução de salário, garante melhores condições de vida à classe trabalhadora.
22: Essa PEC, ela trará dignidade, trará mais conforto, trará mais comodidade, trará mais segurança para as famílias. Haja vista que você vai ter agora a condição de estar no final de semana com seus filhos, de estar no final de semana cuidando um pouquinho mais da sua casa. Isso já avançou no mundo todo e precisa avançar aqui no nosso país.
5: Charles Fernandes afirma que a PEC do fim da escala 6x1 representa uma das votações mais importantes da atual legislatura. Ele espera que o Senado confirme o posicionamento da Câmara em nome da dignidade de milhões de cidadãos brasileiros.
3: Agricultura.
16: Ayrton Faleiro, do PT do Pará, comemora a aprovação de projeto que fortalece a política de estoque de alimentos no Brasil por meio da Companhia Nacional de Abastecimento. Ele sublinha que a proposta permite compra de até 25% acima do preço mínimo, facilitando a aquisição de produtos.
0: Nós aprovamos aqui na Câmara, agora vai para o Senado, um projeto muito importante para o que nós chamamos de regulação dos estoques de alimento no Brasil. É um projeto que veio do governo, através da Conab, do Ministério do Desenvolvimento Agrário, e que ele, primeira correção que ele faz é permitir que a Conab compre para os estoques reguladores um valor de 25% além do preço mínimo. Isso vai propiciar aquisição de estoque, mas também de que a venda desse estoque não seja apenas para a grande indústria.
5: Ayrton Faleiro destaca que a Conab poderá vender os alimentos estocados a cooperativas, pequenos supermercados e consumidores. Ele afirma que a medida movimenta a economia, fortalece a soberania alimentar e protege o país diante de crises climáticas e especulação de mercado.
3: Meio ambiente.
16: A Comissão de Constituição e Justiça aprovou o projeto que reconhece o soldadinho de Araripe como uma ave símbolo da Chapada do Araripe. A relatora do projeto, Lídice da Mata, do PSB da Bahia, explica que a medida fortalece diretrizes para a preservação dessa espécie.
7: Esta ave é uma ave de em torno de 15 centímetros, que só existe na região do Araripe, que é uma região do sertão do Ceará, e que hoje se encontra ameaçada de extinção. Então, acima de tudo, um projeto de defesa ambiental, de defesa de um pássaro que tem sua característica nacional e que nós devemos, portanto, preservá-lo.
5: Lídice da Mata acrescenta que o projeto prevê ações de proteção ao habitat do soldadinho do Araripe, com preservação de nascentes e riachos. O texto apresenta ainda medidas de prevenção de queimadas e controle da expansão agropecuária e imobiliária na Chapada do Araripe.
3: Desenvolvimento regional.
16: A integração da Amazônia ao restante do Brasil ganha força com as obras da BR-319, segundo a avaliação do deputado Sidney Leite, do PSD do Amazonas. Para ele, a pavimentação, especialmente do chamado trecho do meio, vai baratear alimentos e agilizar o escoamento de produtos da Zona Franca de Manaus.
8: Uma luta histórica, não só do povo amazonense, mas de lideranças do estado de Roraima, de Rondônia e do Acre. Afinal, nós estamos falando de uma estrada, que é o único acesso que o povo amazonense e a população de Roraima tem para ser interligado ao restante do Brasil. A BR-319 consolida a integração da Amazônia Ocidental. Mas não só isso, muda a vida das pessoas. Eu fico muito feliz em estar fazendo parte desse momento histórico, que é a garantia da pavimentação da BR-319. Fruto da luta de muitos aqui no parlamento para que nós pudéssemos ter isso. E agora, já com as licitações, com autorização da pavimentação de determinados trechos, mas a consolidação do trecho do meio, como também da ponte do Garapaçu. Vai ter BR-319, sim.
5: Sidney Leite reforça que o IBAMA já autorizou o DENIT a construir 3 pontes de concreto nos igarapés Santo Antônio, Realidade e Fortaleza. A licença, com validade de 3 anos, vai garantir, de acordo com o congressista, mais segurança e o direito de ir e vir da população do norte do país.
16: Coronel Crisóstomo, do PL, fala sobre a importância da construção da ponte binacional entre Guajará-Mirim, em Rondônia, e Guaiará-Mirim, cidade vizinha, pelo lado boliviano. Ele afirma que a obra representa o cumprimento de um compromisso histórico entre Brasil e Bolívia e pode fortalecer a integração regional.
9: Esse acesso cria uma nova rota logística do Brasil na direção do Pacífico. O que vai acontecer? Vai fazer com que alguns estados que exportam para o mundo oriental, exemplo da China, deixem de enviar seus produtos na direção do Porto de Santos. Exemplo. Agora, com a construção dessa ponte, esses estados, Mato Grosso, Mato Grosso do Sul e tal, vão criar uma rota na direção do Pacífico, passando por essa ponte binacional.
10: Coronel Crisóstomo afirma que a nova ligação internacional pode reduzir custos e o tempo de transporte de mercadorias. Ele acrescenta que a obra tem potencial para impulsionar a geração de emprego e renda em Rondônia, abrindo novas oportunidades de desenvolvimento econômico para a região.
16: Bebeto, do PP, cobra a duplicação de trecho das rodovias que ligam a Baixada Fluminense à cidade do Rio de Janeiro. Ele reclama que moradores dos municípios de Nova Iguaçu, Japeri, Queimados, Belfor Roxo e São João do Meriti perdem horas diariamente em congestionamentos.
11: Eu tenho trabalhado muito aqui na Comissão de Viação e Transporte para que a gente definha esses engarrafamentos, para que o trabalhador que trabalha na capital, na zona sul do Rio de Janeiro, ele possa ficar menos tempo nesse engarrafamento. E até as entregas, as ambulâncias, a polícia militar, a polícia civil precisa fazer um deslocamento rápido, fica retido nesses engarrafamentos constantes, e que a gente tem trabalhado muito para que a gente define através da duplicação. E o que está no contrato dessa concessão da Eco Rio Minas, esse trecho da Presidente Dutra, ali do Trevo das Margaridas até a cidade seropédica, esse trecho é o pior trecho para todo o estado do Rio de Janeiro, o trecho que mais engarrafa hoje.
10: Bebeto também avalia que o sistema de pedágio por quilômetro percorrido pode modernizar as rodovias e diminuir retenções provocadas por praças fixas de cobrança. Ele reconhece a preocupação dos moradores com a mudança, mas garante que o modelo é inovador.
3: Transportes.
16: Daniel Almeida, do PCdoB da Bahia, defende a criação do piso salarial para motoristas do transporte coletivo urbano. Para o deputado, esses profissionais desempenham um papel essencial nas cidades. A ideia, segundo ele, é garantir remuneração mais justa e valorização da categoria.
12: Nós estamos propondo que haja um piso de no mínimo R$4.000, agregado a esse piso outras vantagens que os motoristas possam ter, insalubridade e outras vantagens que as convenções coletivas possam estabelecer, mas que a uniformização desse piso no país inteiro vai dar mais equilíbrio para essa profissão, vai dar mais previsibilidade para os próprios empresários.
10: Daniel Almeida argumenta que os motoristas enfrentam jornadas desgastantes, trânsito intenso e o desafio de lidar com milhares de passageiros. Segundo ele, a medida contribui para dar mais previsibilidade nas negociações trabalhistas e na definição dos custos do transporte público nos municípios.
16: Termina agora esta edição especial do Jornal Câmara dos Deputados, produzida e apresentada pela Rádio Câmara de Brasília, em parceria com a Rádio Câmara Joinville, integrante da Rede Câmara de Rádio.
10: Eu agradeço ao Felipe Faria e a toda a equipe da Câmara de Vereadores de Joinville pelo excelente trabalho conjunto.
16: Eu que agradeço à Câmara dos Deputados por esta oportunidade tão especial. Este programa teve trabalhos técnicos de Wellington Teles e apresentação de Felipe Faria e Márcio Aquiles Sardi. Boa noite.
10: Muito boa noite. Parabéns por seu aniversário, Felipe.
16: Obrigado.
10: O Jornal Câmara dos Deputados volta amanhã. Você fica agora com o Minuto do TCU.
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0: Pausa rápida aqui na playlist 106,7. Já já tem mais pop, rock, black, hip hop e reggae pra você.